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1: Olá, boa noite.
2: Boa noite para você que nos acompanha em todo o país.
1: Segunda-feira, 21 de setembro de 2026.
2: Vamos ao destaque, aos destaques do dia.
1: Semana reúne ações contra o crime organizado no sistema prisional.
2: Uma das operações tem como alvo a identificação e a retirada de aparelhos celulares dos presídios. Thaís de Araújo.
3: As ações ainda incluem capacitações de policiais penais e treinamento para operar equipamentos de raio-x e scanners corporais.
1: Pix automático poderá ser utilizado em contas de salário.
2: Regra entra em vigor a partir de julho de 2027. E não é só isso. Luana Karen.
4: Entre as medidas de segurança está a que amplia de 30 para 80 dias o prazo que a vítima de um Pix fraudulento tem para recorrer ao banco e tomar as providências.
1: Inclusão é direito. Dia Nacional de Luta da Pessoa com Deficiência reforça a lei brasileira.
2: Estatuto destaca compromissos para a formulação de políticas de acessibilidade universais.
1: Quem explica é Isadora Nascimento, secretária dos Direitos da Pessoa com Deficiência.
5: É um documento extremamente completo, extremamente robusto, porque foi construído com a participação plena das pessoas com deficiência, né? Respeitando aí o lema do Nada Sobre Nós Sem Nós.
2: E hoje, na apresentação da Voz do Brasil, eu, Mariana Jungmann e Luciano Seixas.
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2: Ministério da Justiça e Segurança Pública promove essa semana ações de enfrentamento ao crime organizado dentro do sistema prisional.
1: Um dos objetivos é impedir a entrada e o uso de materiais ilícitos e fortalecer o trabalho de inteligência e fiscalização.
2: As ações incluem operações de revista, uso de novas tecnologias, entrega de equipamentos e capacitação de policiais penais em diferentes estados.
3: O Ministério da Justiça e Segurança Pública realiza nesta semana uma série de operações e ações de capacitação para reforçar o combate ao crime organizado dentro do sistema prisional. Uma das principais iniciativas é a Operação MUT, que promove revistas estratégicas para localizar e retirar celulares e outros materiais ilícitos das unidades prisionais. Desde maio, as ações resultaram na revista de mais de 10 mil celas em 312 unidades. Ao todo, foram apreendidos 2.447 aparelhos celulares. Outra frente é a Operação Modo Avião, realizada nos estados do Rio de Janeiro, Rio Grande do Sul, Ceará e Paraíba. A ação utiliza equipamentos capazes de identificar sinais e dispositivos usados de forma irregular dentro das unidades prisionais. Os dados obtidos ajudam as equipes de inteligência a definir os locais que devem passar por revistas e outras ações. Também estão sendo entregues equipamentos para reforçar a segurança, como body scanners, georradares e kits de varredura. Os aparelhos ajudam, por exemplo, na inspeção corporal, na localização de alterações no solo e na identificação de dispositivos eletrônicos. As ações dessa semana ainda incluem capacitações de policiais penais e treinamento para operar equipamentos de raio-x e scanners corporais, inclusive com recursos de inteligência artificial para auxiliar na análise das imagens. Thaís de Araújo para a Voz do Brasil.
1: E a Advocacia Geral da União renovou o pedido para que a plataforma Discord seja obrigada a adotar medidas efetivas para proteger crianças, adolescentes e mulheres no ambiente digital, de acordo com as exigências da legislação brasileira.
2: A AGU avaliou como insuficiente a proposta apresentada pela plataforma.
1: Em 25 de agosto, a AGU apresentou ação civil pública solicitando ao Discord a adoção de medidas de segurança, como reforço dos mecanismos de controle parental e a implantação de sistemas que consigam detectar e prevenir situações que representem riscos a crianças e adolescentes.
2: Também pediu a implementação de mecanismos de detecção, avaliação e moderação de conteúdos com práticas de maus tratos, violência, mutilação e crueldade contra animais.
1: Hoje, dia 21 de setembro, é celebrado o Dia Nacional de Luta da Pessoa com Deficiência.
2: A data marca a mobilização histórica pela garantia de direitos, acessibilidade e combate ao capacitismo na sociedade.
1: E você sabia que esses direitos estão previstos em lei?
2: São garantias que ajudam a promover mais autonomia, inclusão e oportunidades para que as pessoas com deficiência possam participar plenamente da sociedade.
1: E o que fazer caso esses direitos não sejam respeitados? É o que vamos ouvir agora na reportagem de Pablo Mundim.
6: ir ao cinema, ler um cardápio ou simplesmente caminhar pela rua. Situações comuns do dia a dia, mas para quem tem deficiência visual, podem ser um desafio. Laíssa Cardoso, de 35 anos, conhece essa realidade de perto. A sua condição não impediu que ela se tornasse mestre em ciência política e analista judiciária, mas as barreiras ainda fazem parte da rotina.
7: A gente não está tão presente nos espaços quanto a gente poderia e quanto a gente deveria. E aí não é só uma questão de não ter rampa, de não ter piso tátil, mas é uma questão de as pessoas ainda estranharem o que é diferente delas.
6: A Lei Brasileira de Inclusão, conhecida como Estatuto da Pessoa com Deficiência, estabelece direitos para garantir a essas pessoas participação plena e igualdade de condições. A legislação prevê medidas de acessibilidade, como reserva de espaços livres e assentos adaptados. Também proíbe qualquer forma de discriminação, garante educação inclusiva em todos os níveis de ensino e atendimento integral e especializado pelo SUS. Caso não tenha seus direitos respeitados, o secretário nacional substituto dos direitos da pessoa com deficiência do Ministério dos Direitos Humanos, Alex Alverga, explica a quem o cidadão pode recorrer.
8: Caso isso tenha acontecido em relação à prestação de um serviço, uma instituição, o primeiro local é diretamente o local responsável. No entanto, um conjunto de outras salvaguardas também são disponíveis. O serviço Disque 100, né, um canal que recebe denúncias de violação de direitos humanos, 7 dias por semana, 24 horas. Evidentemente, também, a depender da situação, da gravidade, defensorias públicas, delegacias especializadas, órgãos de defesa do consumidor.
6: O Disque 100 também pode ser acessado pelo WhatsApp no número 6199611001. Vale lembrar que o serviço é gratuito e garante o sigilo das informações prestadas. Reportagem Pablo Mundim.
2: Pois é, de acordo com o último censo, o Brasil tem cerca de 14 milhões de pessoas com algum tipo de deficiência.
1: O número representa pouco mais de 7% do total da população.
2: E para falar sobre a Lei Brasileira de Inclusão, eu e o Nazi Brum conversamos com a secretária nacional dos Direitos da Pessoa com Deficiência, Isadora Nascimento, sobre as políticas públicas que têm sido desenvolvidas para o direito a todos. Acompanhe. Secretária Isadora Nascimento, bem-vinda à Voz do Brasil. Prazer ter a senhora conosco justamente nesse dia de luta da pessoa com deficiência, que eu gostaria que a senhora começasse falando então pra gente sobre capacitismo e como esse tipo de preconceito prejudica a vida das pessoas com deficiência.
9: Primeiramente, muito obrigada pelo convite. Sim, o capacitismo, ele é um conceito que eu costumo dizer que é muito completo e muito complexo, né? Porque ora ele vem na perspectiva de se considerar a pessoa com deficiência como incapaz de trabalhar, de estudar, de ocupar espaços de tomada de decisão, de fazer atividades simples do dia a dia. Ora também vem com essa perspectiva da supervalorização da deficiência. Então, considera aí que essa pessoa com deficiência, ela é um herói ou uma heroína, é um exemplo de superação apenas por existir com uma deficiência. Então, acaba colocando muitas vezes também essa pessoa com deficiência no lugar ali de anjo, de um ser quase que de outro mundo, né? Então,
2: já denota a expectativa de que aquela pessoa não desse conta de fazer as coisas, né?
9: Exato. Então, tem esse viés da incapacidade muitas vezes, mas também esse viés aí dessa supervalorização por falta de entendimento, né, sobre o conceito real de deficiência.
10: Bom, secretária, a gente chega na importância de que quem tem algum tipo de deficiência tem acesso a oportunidades, né, de emprego, estudo, vida autônoma, e hoje existe um estatuto, um marco legal que busca garantir esses direitos. O que é que está previsto no Estatuto da Pessoa com Deficiência?
9: Bom, esse estatuto, também conhecido como Lei Brasileira de Inclusão, que está em vigor desde 2015, é um documento extremamente completo, extremamente robusto, porque foi construído com a participação plena das pessoas com deficiência, né? Respeitando aí o lema do Nada Sobre Nós Sem Nós. E é um estatuto que é baseado na Convenção da ONU dos Direitos das Pessoas com Deficiência, e no Brasil tem status de emenda constitucional. Então, é um documento extremamente completo que vai prever aí direitos diversos, pensando em educação, saúde, trabalho, acessos diversos, né, em relação a questões de acessibilidade arquitetônica, tecnológica, atitudinal, comunicacional, e é um documento aí que norteia essa construção do próprio país mesmo em relação a políticas públicas. Então, dele também nasce a Política Nacional dos Direitos da Pessoa com Deficiência, que é o Plano Novo Viver Sem Limite, que tem base, né, nessa Lei Brasileira de Inclusão, também na Convenção. E outros frutos vão surgindo a partir desse documento que é tão importante.
2: Pois é, eu ia justamente perguntar aí sobre o trabalho que o Ministério dos Direitos Humanos vem fazendo para garantir esses direitos que estão previstos no Estatuto. O Viver Sem Limites é um deles, né?
9: Exato. A Secretaria Nacional dos Direitos da Pessoa com Deficiência, vinculada ao Ministério dos Direitos Humanos e Cidadania, tem esse papel de ajudar, né, a fomentar aí a construção de políticas públicas para pessoas com deficiência em todo o território. Então, a gente, em diálogo também com outros ministérios, entendendo que a pauta da deficiência ela é transversal, então a gente dialoga com a cultura, com o esporte, com a saúde, com o trabalho, com a assistência social, enfim, com as diversas áreas que as pessoas acessam, né, no seu cotidiano, para garantir também acessos para pessoas com deficiência. Então, o Viver Sem Limite, ele é construído nessa perspectiva ampla, pensando em eixos. Então, também a gente tem essa divisão em quatro eixos: gestão inclusiva e participativa, enfrentamento à violência, acessibilidade e também promoção de direitos, entendendo aí que esses acessos, eles precisam ser abrangentes e também precisam chegar nos territórios de forma ampla, né? Pensando às vezes naquele município que é pequenininho lá na ponta, mas que também precisa ter uma estrutura de governança aí forte para pessoa com deficiência.
10: Pois a secretária, a senhora citou um ponto aí que a gente não pode deixar de falar, que são situações de abuso que pessoas com deficiência podem estar sujeitas. O Ministério tem canais para receber denúncias de maus tratos e violência?
9: Sim, o Ministério dos Direitos Humanos faz um trabalho muito importante de acolhimento e encaminhamento dessas denúncias, né, aos órgãos responsáveis, recebendo essas denúncias através do Disque 100, né, o Disque Direitos Humanos, e ali é dado o encaminhamento necessário aos diversos tipos de violações que chegam, né? Infelizmente, a gente tem violências aí que são patrimoniais, pensando em pessoas com deficiência, violências físicas, psicológicas, institucionais, né? O próprio capacitismo é uma forma de violências que origina aí diversas questões muito sérias, né, que precisam ser enfrentadas. Então a gente tenta, enquanto ministério também, em articulação com outros órgãos de proteção, né, então Ministério Público, nos estados e nos municípios, também envolver os conselhos de direitos, né, que são muito importantes, para que a gente tenha também junto às defensorias, enfim, todos esses órgãos de acolhimento, de proteção, que possam trabalhar juntos para receber essas demandas.
2: E existe um balanço do Disque 100 sobre os tipos mais comuns de denúncia, o volume dessas denúncias?
9: Então, são diversas denúncias que chegam diariamente. É até difícil falar isso, né? Porque a gente ainda está em um tempo em que violências são comuns, mas acho que exemplificando assim, até novamente, pensar em violência física, pessoas com deficiência, principalmente mulheres, são as que mais sofrem violência física, violência patrimonial. Então, muitas vezes, essa administração, né, do recurso que a pessoa recebe é feita pela família ou pelos próprios companheiros ou cuidadores, que muitas vezes utilizam, né, desses recursos da pessoa de uma forma indevida. Então isso gera violência patrimonial e outras tantas, né, algumas denúncias de violência institucional, pensando nos ambientes aí de ensino, de trabalho, a gente recebe aí de diversas frentes.
10: Bom, nós conversamos com Isadora Nascimento, secretária nacional dos Direitos da Pessoa com Deficiência. Secretária, muito obrigado pela sua entrevista à Voz do Brasil.
9: Muito obrigada.
1: O Pix ganhou novas regras que ampliam as possibilidades de uso da ferramenta.
2: Também reforçam os mecanismos de segurança contra golpes e fraudes.
1: Os detalhes vamos ouvir agora na reportagem de Luana Karen.
4: Entre as medidas de segurança está a que amplia de 30 para 80 dias o prazo que a vítima de um PIX fraudulento tem para recorrer ao banco e tomar as providências. A medida impacta sobretudo comerciantes e varejistas, que às vezes levam um tempo maior para fazer seu fluxo de caixa e identificar o golpe. A economista Carla Bene, professora da Fundação Getúlio Vargas, destaca que o Banco Central também apertou o passo contra golpistas que usam contas de fachada para movimentar o dinheiro.
11: O que eles chamam de contas de passagem ou contas de laranjas, onde entra o dinheiro de uma fraude e ele vai sendo transferido para várias contas, é como se ele se perdesse no meio do caminho. E o Banco Central vai entrar também nesse procedimento com essas contas de passagem e ele também pode vir a fazer bloqueio nessas contas.
4: Chaves de CPFs e CNPJs em situações irregulares com a Receita Federal terão exclusão automática. Outra mudança ressaltada pela economista Carla Bene é que, a partir de 1º de março de 2027, os usuários vão poder anexar diretamente nos aplicativos das instituições bancárias documentos que indiquem a possibilidade de golpe.
11: Você vai poder enviar provas, como áudios, prints e documentos diretamente na contestação para a instituição bancária. É algo importante, porque se você já sabendo disso, já começa a guardar, digamos assim, as suas provas para os seus pagamentos. E caso aconteça, você pode usar isso daí já dentro do aplicativo a partir do ano que vem.
4: Outra novidade é a permissão para que o cidadão possa cadastrar na conta salário despesas recorrentes para pagamento com o PIX automático a partir de julho de 2027. O Banco Central também regulamentou a chamada cobrança híbrida, uma prática já utilizada por algumas empresas e que permite ao consumidor escolher entre pagar uma cobrança por boleto ou por PIX. A medida entra em vigor em fevereiro de 2027 e deve reduzir riscos operacionais e evitar pagamentos indevidos ou em duplicidade. Reportagem Luana Karen.
2: Menos de 2 meses para um momento crucial na vida de milhares de estudantes.
1: As provas do Enem estão marcadas para novembro, este ano com novidades.
2: Entre elas, o aumento nos locais de prova. A repórter Gabriela Noronha tem mais detalhes.
12: Aos 21 anos, o estudante brasiliense João Ferreira vai fazer a prova do Exame Nacional do Ensino Médio pela segunda vez e para conquistar a sonhada vaga no curso de arquitetura da Universidade de Brasília, ele concilia as aulas presenciais em um cursinho com a rotina de estudos em casa. Para o estudante, o importante é manter a disciplina.
13: Estudar de uma forma orgânica, com organização, você tem um plano de estudo voltado a um aprendizado mais efetivo, que funcione melhor para você, do que você simplesmente sentar e pegar para você e falar, ah, vou estudar 4 horas hoje.
12: Assim como João, milhões de brasileiros devem participar desta edição do Enem. As provas serão aplicadas nos dias 8 e 15 de novembro. De acordo com o INEP, instituto responsável pelo exame, mais de 5 milhões de pessoas tiveram suas inscrições confirmadas. No primeiro dia, os estudantes devem responder a 45 questões de linguagens e códigos e 45 de ciências humanas, além da redação. Já no segundo, são 45 questões de ciências da natureza e mais 45 de matemática. O professor de história, Fábio Santos Reis, dá dicas para esta reta final de preparação.
14: Eu acho que para esse momento, levando em conta o tempo que está faltando, o ideal seria, nesse momento, fazer algumas revisões rápidas de conteúdo, revisão teórica, mas nada tão aprofundado, até pelo tempo que a gente tem, e, sobretudo, focar em resoluções de provas anteriores. Então, eu recomendo que faça as provas do Enem de 2018 para cá.
12: Uma novidade neste ano é a expansão do número de locais de prova, com 10 mil novos pontos. Ricardo Cardoso, presidente substituto do INEP, destaca que o exame também será utilizado como instrumento de avaliação do sistema de avaliação da educação básica.
15: Além de organizar o acesso ao ensino superior, além de permitir a certificação dos estudantes, ele também vai permitir a avaliação da qualidade da educação básica. Então, a população ter esse resultado pelo Enem, que é um exame que tem a área de linguagem, ciências humanas, ciências da natureza, matemática e a redação, oferece uma avaliação mais completa, em que o aluno muitas vezes ele está mais mobilizado, mais motivado para fazer a prova. Isso para nós é uma mudança muito importante.
12: Também é a primeira vez que os concluintes do ensino médio na rede pública de ensino foram inscritos automaticamente no Enem, com base nos dados informados pelas redes de ensino. Vale lembrar que as notas do Enem podem ser utilizadas para acesso ao Sistema de Seleção Unificado, SISU, e ao Programa Universidade para Todos, o ProUni. A nota do exame também pode ser usada para pleitear financiamento estudantil. Reportagem Gabriela Noronha.
1: E amanhã vamos falar sobre a nova edição da cartilha da redação do Enem 2026.
2: É, nós vamos falar mais sobre a prova e dicas para escrever uma redação nota 1000. Não perca!
1: Elas coletam moluscos e crustáceos em manguezais e praias, acompanhando o ritmo das marés.
2: No Brasil, a maior parte de pescadores artesanais são mulheres e tiram desse ofício o sustento da família.
1: Um mapeamento da Fiocruz quer mostrar onde elas estão, onde estão essas trabalhadoras e suas principais necessidades.
16: É das águas do litoral cearense que a marisqueira Maria do Socorro Miranda, de 44 anos, tira o sustento da família. O trabalho, que ela herdou dos pais, às vezes começa antes do amanhecer, acompanhando o ritmo das marés.
17: Eu trabalho 6 horas por dia, caso a maré esteja baixa. Me encontro com as amigas, te levam nossos aparelhos de pesca, né? Levo o jereré para botar lá, a gente isca eles. E vai esperar a te ver se caiu algum siri, alguma coisa dentro.
16: Um levantamento realizado pela Fiocruz em 52 municípios de todas as regiões brasileiras aponta a presença marcante de mulheres na atividade pesqueira.
18: Mar

0: mapeamento vai contribuir para tornar conhecidas as vulnerabilidades desses territórios e aproximar as políticas públicas da realidade de quem vive e trabalha nas águas brasileiras. Como explica a coordenadora-geral de Inclusão Produtiva, Enfrentamento à Fome e à Pobreza do Ministério das Mulheres, Larissa de Santana Passos.
1: Ele junta todos os bancos de dados validados pelo governo, então essas mulheres elas participam de forma ativa, indicando quais são os territórios, né, que elas estão e quais são as demandas, dificuldade a nível de crédito, quais são as cadeias produtivas, dificuldade de escoamento, para a gente entender essas demandas, transformar esses dados em políticas públicas.
0: O resultado completo do levantamento de dados será conhecido em 2027. De acordo com a pesquisadora da Fiocruz, Maria Juliana Moura Correia, outro objetivo do estudo é conhecer os impactos da atividade pesqueira na saúde das trabalhadoras.
2: Nós vamos lá fazer um piloto com as pescadoras e o impacto à saúde e monitorando várias substâncias químicas que estão nas águas, também representa a gente proteger a saúde de toda a população.
0: O ministro da Pesca e Aquicultura, Edipo Araújo, comenta sobre o trabalho dessas profissionais.
3: A história de quem trabalha com a pesca artesanal é marcada por lutas e resiliência. Quem ajuda a colocar alimento na mesa de milhões de brasileiros e brasileiras geralmente tem as águas como a única fonte de sustento.
0: O Brasil tem cerca de 1.700.000 pescadores artesanais, segundo o Registro Geral da Atividade Pesqueira. Desse total, quase 900.000 são mulheres. Reportagem Graziele Bezerra.
4: A Agência Nacional de Vigilância Sanitária aprovou o registro de um novo medicamento para o câncer de mama.
5: O Etkamar é indicado para o tratamento de pacientes adultos com câncer de mama localmente avançado ou em metástase.
4: E também hoje a Anvisa determinou o recolhimento de um lote de outro medicamento destinado ao tratamento de câncer de mama, o Fesgo.
5: A empresa fabricante identificou no mercado unidades deste lote com características divergentes das

0: STF mantém decreto de Minas Gerais que restringe publicidade de bets.
1: TSE vai lançar nesta terça-feira a ação Violência Política Tem Gênero.
0: STJ admite como prova a gravação feita por consumidor no departamento jurídico da empresa.
1: Boa noite, eu sou Leandro Bezerra.
0: E eu sou Walter Lima.
1: O ministro Flávio Dino, do Supremo Tribunal Federal, decidiu manter um decreto de Minas Gerais que restringe a publicidade de empresas de apostas de cota fixa, as chamadas bets, e de plataformas de conteúdo adulto em bens públicos estaduais e eventos promovidos ou apoiados pelo Poder Executivo local.
0: O ministro Dino negou o pedido feito pela Associação Nacional de Jogos e Loterias para suspender o decreto.
1: A entidade sustentava que o Estado havia invadido a competência privativa da União para legislar sobre propaganda comercial.
0: Mas o ministro considerou que as restrições se limitam aos meios de comunicação institucional, aos bens e espaços sob responsabilidade do Executivo Estadual e aos eventos promovidos ou apoiados pelo governo de Minas Gerais. Para o ministro, essas medidas fazem parte da autonomia do Estado para administrar seus próprios bens e recursos.
1: TSE vai lançar amanhã a ação Violência Política Tem Gênero.
0: Essa ação vai marcar o lançamento de iniciativas voltadas ao enfrentamento da violência política contra as mulheres. Fábio Ruas.
2: A ação vai ser amanhã às 5 horas da tarde no espaço Sepúlveda Pertence, na sede do TSE em Brasília. Vai ter a assinatura de um protocolo de ação conjunta entre o TSE e a Procuradoria-Geral Eleitoral para combater esse crime. O presidente do TSE, ministro Cássio Nunes Marques, e o vice-procurador-geral eleitoral, Alexandre Espinosa Bravo Barbosa, vão participar da ação ao lado de mulheres com atuação reconhecida na vida pública e na defesa dos direitos femininos.
1: Ministério Público Eleitoral emite 431 manifestações sobre propaganda eleitoral irregular no primeiro mês de fiscalização em Mato Grosso.
0: O objetivo da ação é promover a conscientização sobre as condutas proibidas pela legislação. Kátia Dias.
3: Entre 15 de agosto e 15 de setembro foram emitidas 431 manifestações sobre propaganda eleitoral irregular. Durante a fiscalização, o MP Eleitoral analisou representações, reclamações, pedidos de resposta e apurações relativas a veiculações irregulares de propaganda, tanto na mídia tradicional quanto nas redes sociais.
1: É válida como prova a gravação feita por consumidor dentro do departamento jurídico de empresa, sem consentimento da outra parte.
0: Mas para o STJ, o conteúdo não pode se referir à atividade de advocacia, nem a informações protegidas por sigilo profissional. Fátima Uchoa.
4: Um aluno ajuizou ação contra a instituição de ensino superior devido à oferta e ao posterior cancelamento de curso. A instituição buscou invalidar gravações de conversas feitas pelo consumidor com a diretora e dentro do próprio departamento jurídico, alegando que o local deveria ter a mesma proteção legal dos escritórios de advocacia. A Justiça do Distrito Federal condenou a instituição a pagar quase R$5.000 por danos materiais e R$6.000 por danos morais, considerando a gravação válida. O STJ manteve a decisão. Segundo o relator ministro Raul Araújo, a gravação não tratava de atividade advocatícia, mas de questão administrativa sobre prestação de serviço de ensino.
1: Jornada de trabalho em atividades insalubres é tema de audiência no TST.
0: O debate vai tratar dos limites de uma negociação coletiva nesses casos. Samanta Flor.
5: A discussão é se acordos ou convenções coletivas podem autorizar o aumento da jornada em atividades insalubres sem a aprovação prévia da autoridade competente. O assunto é o tema 149 do TST. A audiência pública foi convocada pelo ministro Douglas Alencar e vai ouvir especialistas, entidades e representantes de categorias afetadas. O entendimento do TST vai orientar o julgamento de processos semelhantes em toda a Justiça do Trabalho.
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1: A você uma boa noite
0: e até amanhã.
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1: Eu sou Humberto Pinheiro e estes são os destaques de hoje do Jornal do Senado, que começa agora. Participantes de sessão especial apontam a importância da inclusão das pessoas com deficiência. Instituição Fiscal Independente do Senado diverge do governo e alerta para riscos fiscais. Reportagem da Rádio Senado é finalista do prêmio Vladimir Herzog de jornalismo. Boa noite. O Senado celebrou hoje o Dia Nacional de Luta da Pessoa com Deficiência. Especialistas convidados para a sessão especial apontaram a importância da inclusão. Repórter Márcio Maturana.
2: A importância da participação completa das pessoas com deficiência nas atividades sociais precisa ser ressaltada todos os dias. Segundo especialistas que participaram da sessão especial no plenário do Senado, nesta segunda-feira, 21 de setembro, que é o Dia Nacional de Luta da Pessoa com Deficiência. A senadora Damaris Alves, do Republicanos do Distrito Federal, presidiu a sessão.
3: Infelizmente, ainda vemos, de vez em quando, uma iniciativa ou outra para, inclusive, retirar direitos já garantidos. Por isso que um dia nacional como esse precisa, por esta casa e por todas as casas do Brasil, ser comemorado.
2: A sessão especial foi requerida pelo senador Paulo Paim, do PT do Rio Grande do Sul. Ele é autor do Estatuto da Pessoa com Deficiência e do projeto de lei que criou o Dia Nacional de Luta da Pessoa com Deficiência.
4: Eleições 2026.
1: As eleições deste ano têm em disputa 54 vagas para o Senado. Total de 32 senadores tentam a reeleição. Outros 10 disputam o governo de seus estados e um a presidência da República. Repórter Rodrigo Rezende.
5: Nas eleições deste ano, cada um dos 26 estados e o Distrito Federal elegerão 2 senadores. Portanto, das 81 vagas do Senado, 54 estão em jogo para os próximos 8 anos. Dos 54 senadores em término de mandato, 32 tentam a reeleição. 9 senadores que encerram o mandato no final de janeiro de 2027 concorrem a outros cargos: um à presidência da República, um ao governo de seu estado, um para deputado estadual, 2 para deputado federal e 4 como suplentes em chapas que concorrem ao Senado. Já 13 senadores vão encerrar os atuais mandatos em 2027 e não vão concorrer a nenhum cargo. É o caso de Jaime Campos, do União de Mato Grosso.
6: Tenho orgulho da história que eu construí e, sobretudo, tenho esperança no futuro do nosso estado. Cargos passam, mandatos terminam, eleições chegam e vão embora, mas algo que precisa permanecer é o compromisso com o nosso estado.
5: Quem também não disputa a eleição após 40 anos é o senador Paulo Paim, do PT do Rio Grande do Sul.
7: São 40 anos ininterruptos aqui no Congresso Nacional. Uma trajetória construída com diálogo, compromisso e fidelidade às causas do povo brasileiro. Não serei mais candidato ao Senado, mas não saio da política, porque a política está em mim. Ela faz parte da nossa história, da minha alma e da minha forma de enxergar o mundo.
5: Dos 27 senadores que estão no chamado meio de mandato, ou seja, ainda possuem mais 4 anos no Senado, 9 concorrem nestas eleições a governos estaduais. Um senador licenciado concorre ainda à vice-presidência da República.
1: Está pronto para votação na Comissão de Assuntos Sociais um projeto que cria regras para o uso da inteligência artificial na área da saúde. O texto prevê regras de transparência, responsabilidade e supervisão humana nas decisões clínicas. Repórter Patrícia Oliveira.
8: Segundo o Comitê Gestor da Internet no Brasil, 18% dos hospitais e das clínicas brasileiras já utilizam soluções de inteligência artificial. É o caso do uso da IA para acelerar resultados dos exames de coração, como explica a cardiologista Paula Damasco.
9: A gente usa essa inteligência artificial para estar liberando esse laudo, às vezes, com 2 minutos, para que um clínico possa ter um resultado mais real do eletro para conduzir o paciente.
8: Ricardo Sampaio, coordenador do Centro Integrado de IA do Distrito Federal, aponta a redução das filas de espera para o paciente com o uso da tecnologia.
10: Utilizar a inteligência artificial, seja para um procedimento, seja para uma consulta, seja para um pedido de remédios ou afins, e para que com isso o paciente tenha um retorno mais rápido daquilo que foi solicitado e que ele consiga ser tratado da melhor maneira.
8: A senadora doutora Eudócia, do PSDB de Alagoas, apoia o desenvolvimento de terapias e vacinas contra o câncer com o uso da IA. Um projeto da senadora prevê a utilização da inteligência artificial na saúde pública com regras de transparência, responsabilidade e supervisão humana nas decisões clínicas para proteger os direitos dos pacientes.
11: A implementação de hospitais inteligentes da rede SUS irá beneficiar significativamente o atendimento aos pacientes da rede pública, otimizando os diagnósticos precoces de várias patologias, especialmente as doenças oncológicas.
8: O projeto também prevê a igualdade no atendimento, proteção de dados e informações claras para os pacientes e que profissionais de saúde recebam capacitação para usar a IA. A proposta recebeu relatório favorável da senadora Damares Alves, do Republicanos do Distrito Federal, e está pronta para votação na Comissão de Assuntos Sociais.
1: O relatório da Instituição Fiscal Independente do Senado apontou diferença entre as projeções do governo e os cálculos da entidade para o projeto do orçamento de 2027. Segundo o relatório, o uso de premissas e parâmetros macroeconômicos distintos pelo Executivo pode implicar desequilíbrio fiscal. Repórter Douglas Castilho.
12: Enquanto o Poder Executivo prevê saldo positivo primário de 18,6 bilhões de reais, os cálculos da IFE indicam a perspectiva de um déficit de 86,1 bilhões, um descompasso de 104,8 bilhões de reais entre os dois cenários. Divergências assim afetam diretamente o cumprimento das metas fiscais, indicando, segundo a instituição, a necessidade de segurar gastos. O diretor executivo da IFE, Marcos Pestana, detalhou onde está a diferença entre as duas contas.
13: O governo trabalha com um PIB ano que vem de 2,4%. A IFE com 1,8. O governo trabalha com uma expansão da massa salarial, que é essencial para calcular as receitas previdenciárias, de mais de 10%. Nós trabalhamos com mais de 7%. Esse acúmulo de diferenciação de parâmetros nos levam a discrepar sobre o resultado primário.
12: Marcos Pestana alerta para novas pressões orçamentárias e despesas não previstas na proposta original, como o recente reajuste de 15% no benefício médio do Bolsa Família.
1: A história de um educador que enfrentou a violência dentro da escola e acabou assassinado é tema de uma reportagem especial da Rádio Senado, que chegou à final do Prêmio Vladimir Herzog de Jornalismo. O trabalho Carlos Mota, A Pedagogia da Coragem, foi produzido pelo jornalista Otávio Augusto Mota e conta a trajetória do próprio pai. A reportagem é de Yasmin Rodrigues.
14: A reportagem que colocou a Rádio Senado entre os finalistas do prêmio Vladimir Herzog nasceu de uma história familiar. O jornalista Otávio Augusto Mota transformou em reportagem a trajetória do pai.
15: A reportagem Carlos Mota, Pedagogia da Coragem, ela apresenta para os ouvintes a trajetória de vida e de luta de um professor aqui do Distrito Federal chamado Carlos Mota. Ele era diretor no Núcleo Rural Lago Oeste e era um líder comunitário. Lutava por melhores condições de acesso à escola dos alunos.
16: Então essa reportagem, ela navega um pouco por qual era o ideal de Carlos, qual era a visão de Carlos sobre a educação.
14: O prêmio Vladimir Herzog reconhece trabalhos jornalísticos relacionados à defesa dos direitos humanos e tem uma história ligada à luta pela liberdade de expressão e pela democracia. Para Otávio, no entanto, a indicação vai além do reconhecimento profissional. Representa uma busca por conhecer melhor a história de vida do pai e também serve de alerta para a violência que ainda existe no ambiente escolar. A divulgação dos vencedores está marcada para o dia 30 de setembro, com transmissão ao vivo.
1: Com trabalhos técnicos de Eliseu Caires, o Jornal do Senado fica por aqui. Acompanhe agora as notícias da Câmara dos Deputados. Boa noite.

0: aprova novo programa escolar para gestão de resíduos sólidos.
1: Projeto cria campanha sobre desaparecimento de criança e adolescente.
0: Avança a proposta que regulariza o transporte intermunicipal por taxistas.
1: Menores podem ser proibidos de atuar em propaganda de jogos de azar.
0: Boa noite. Comissão Permanente da Câmara aprovou o projeto de lei que proíbe presença de menores de 18 anos em propagandas de jogos de azar. A repórter Maria Neves tem os detalhes.
2: A Comissão de Previdência, Assistência Social, Infância, Adolescência e Família da Câmara dos Deputados aprovou o projeto que proíbe a participação de menores de 18 anos em publicidade de produtos proibidos para esta faixa etária. A proposta do deputado Túlio Gadelha, do PSD de Pernambuco, menciona expressamente a vedação de crianças e adolescentes em propaganda de loterias e jogos de azar. Como explica a relatora, deputada Meire Serafim, do União do Acre, a legislação estabelece uma série de produtos proibidos para menores de 18 anos, como bebidas alcoólicas, cigarros e outras substâncias que possam causar dependência. As leis também proíbem que crianças e adolescentes participem de jogos de azar. No entanto, nenhuma lei proíbe a participação deles na propaganda desses mesmos produtos, que, conforme ressalta a deputada, podem causar prejuízos graves, principalmente a esse público em formação.
3: A gente vê muitas adolescentes e crianças firmar isso na mente e acontecer esses vários fatores, tragédia que a gente vê no nosso país todo, né? Porque esse jogo de azar, ele acaba induzindo as nossas crianças, nossos adolescentes e fazer o pior.
2: Pela proposta aprovada, pais ou responsáveis de crianças e adolescentes que participarem da divulgação por qualquer meio de jogos de azar ou outros produtos proibidos ficarão sujeitos a multa entre 3.000 e 10.000 reais. Para agenciadores de menores de 18 anos que descumprirem a lei, a multa será multiplicada por 10. Com isso, poderá variar entre 30 e 100 mil reais. Já para as empresas de jogos de azar ou que forneçam produtos proibidos que utilizarem crianças ou adolescentes em peças publicitárias, o valor da multa será multiplicado por 100. Poderá variar entre 300 mil e 1 milhão de reais. Caso haja reincidência na utilização de menores de 18 anos em publicidade de produtos proibidos no período de um ano, o projeto prevê a aplicação das multas em dobro. Segundo Túlio Gadelha, a punição tem função pedagógica. Busca assegurar que os responsáveis entendam a gravidade de suas ações e a responsabilidade que têm ao envolver jovens em atividades perigosas ou inadequadas. Da Rádio Câmara de Brasília, Maria Neves.
4: Economia.
1: Kiko Seleguin, do PT de São Paulo, defende a aprovação de uma lei de proteção da soberania econômica nacional. O objetivo é invalidar no Brasil a aplicação de sanções e restrições comerciais ou financeiras impostas unilateralmente por governos e tribunais estrangeiros.
0: Kiko Seleguin sustenta que empresas e pessoas físicas brasileiras não podem cumprir determinação que não tenha respaldo em tratados aprovados pelo país ou em resoluções da ONU. A medida também impede a rescisão de contratos ou encerramento de contas motivados por sanções internacionais unilaterais.
1: Pedro Lucas Fernandes, do União do Maranhão, quer permitir que fundos constitucionais e o Fundo de Desenvolvimento do Nordeste ofereçam garantias para empréstimos destinados a projetos de infraestrutura. Ele explica que a medida pode facilitar o acesso a recursos para a execução de obras.
0: Para Pedro Lucas Fernandes, a proposta também pode estimular investimentos em áreas como energia, logística e infraestrutura sustentável. Na avaliação do deputado, o aumento dos investimentos pode contribuir para a geração de empregos e o crescimento da renda no Nordeste.
4: Segurança Pública.
1: A Câmara está analisando a criação de uma campanha nacional de prevenção ao desaparecimento de crianças e adolescentes. A reportagem é de José Carlos Oliveira.
5: Projeto de lei em análise na Câmara dos Deputados cria a campanha nacional educativa sobre desaparecimento de crianças e adolescentes. O texto já foi aprovado na Comissão de Segurança Pública com relatório favorável do deputado Sargento Faur, do PL do Paraná.
6: A implementação de campanhas educativas permanentes contribui para disseminar informações úteis, fortalecendo a rede de proteção à criança e ao adolescente. É dever do poder público adotar mecanismos que ampliem a proteção, especialmente diante do crescimento de crimes envolvendo exploração, tráfico de pessoas, aliciamento virtual e outras formas de violência.
5: O relator destaca que a campanha educativa deverá ser realizada principalmente nas escolas públicas e privadas ao longo de todo o ano letivo.
6: O desaparecimento de crianças e adolescentes é uma realidade alarmante no Brasil e exige atuação integrada do Estado, da família e da sociedade. Nesse contexto, a escola desempenha papel fundamental como ambiente de formação, conscientização e proteção social.
5: Estão previstas medidas de orientação em caso de desaparecimento, divulgação dos canais de denúncia e da legislação protetiva, promoção de palestras e elaboração de cartilhas informativas, inclusive com as estratégias de prevenção ao desaparecimento de crianças e adolescentes. A proposta partiu do deputado delegado Éder Mauro, do PL do Pará, inconformado com a sucessão desse tipo de crime no seu estado.
7: No Pará nós temos sumiços de crianças por questões de seitas, por questões de crimes sexuais, principalmente no que envolve embarcações, e por questões de tráfico de órgãos. Então, esse socorro através de uma proposta vai procurar socorrer aqueles que não têm a menor condições de se defender.
5: A proposta que cria a campanha nacional educativa sobre o desaparecimento de crianças e adolescentes ainda vai passar por votação nas comissões de Educação e Constituição e Justiça. Da Rádio Câmara de Brasília, José Carlos Oliveira.
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4: Educação.
0: Maria do Rosário, do PT, critica a proposta do governo do Rio Grande do Sul de terceirizar a gestão de escolas públicas. Na visão da parlamentar, a medida retira a autonomia das direções escolares e amplia os gastos com empresas privadas.
9: O governo do Rio Grande do Sul decidiu colocar na bolsa de valores para terceirizar a gestão das escolas, tirando das diretoras o controle, o comando, a gestão das escolas. Então agora, com isso, o governo pretende gastar muito mais dinheiro com empresas terceirizadas do que entrega para a escola, para a direção, para cuidar das paredes, dos banheiros, para limpeza, para organização da vida da escola. Isso é um grande erro.
1: Maria do Rosário também defende a valorização dos profissionais da educação, com a aplicação da lei que reconhece os professores de creches como integrantes do magistério, a realização de concursos públicos e o fim da cobrança previdenciária sobre aposentados da área.
0: Projeto de Eros Biondini, do PL de Minas Gerais, quer garantir a autonomia das escolas confessionais. A proposta assegura às instituições o direito de organizar atividades e celebrações de acordo com suas crenças, respeitados os conteúdos da Base Nacional Comum Curricular.
1: O texto também proíbe sanções e restrições ao repasse de recursos públicos motivadas pelo exercício da identidade religiosa da escola. Eros Biondini avalia que a medida protege o direito dos pais de escolher instituições de ensino alinhadas às próprias convicções.
4: Comissões.
0: A Câmara aprovou a criação de um programa escolar de gestão de resíduos sólidos. A repórter Paula Bittar acompanhou a votação.
10: A Comissão de Constituição e Justiça da Câmara aprovou uma proposta que permite que as escolas da rede pública da educação básica criem programas de redução, reuso e reciclagem de resíduos sólidos. O objetivo é conscientizar a comunidade escolar sobre a importância da gestão ambientalmente adequada de resíduos sólidos. Relator na comissão, o deputado Nicolas Ferreira, do PL de Minas Gerais, considerou o projeto condizente com as disposições constitucionais que determinam a proteção do meio ambiente como competência do poder estatal. Segundo o texto aprovado, os resíduos sólidos gerados na escola que não puderem ser reutilizados deverão ser descartados em recipientes próprios, seguindo a padronização já existente, como azul para papel e papelão e vermelho para plástico. A renda da comercialização dos resíduos sólidos recicláveis será usada na compra de materiais e equipamentos para a escola. A proposta, que permite que as escolas da rede pública da educação básica criem programas de redução, reuso e reciclagem de resíduos sólidos, segue agora para a análise do Senado. Da Rádio Câmara de Brasília, Paula Bittar.
4: Desenvolvimento Regional.
1: A Comissão da Amazônia aprovou o relatório de Zezinho Barbari, do PP do Acre, ao projeto que institui o custo amazônico como critério de ponderação nos repasses federais do Fundeb e do programa Dinheiro Direto na Escola, para aumentar o financiamento da educação básica na Amazônia Legal.
0: O objetivo da proposta é compensar os altos gastos com transporte, energia, logística, entre outros, para diminuir a desigualdade e mitigar o descompasso da educação na Amazônia. De acordo com o relatório de Zezinho Barbari, o Ministério da Educação vai definir os novos valores de repasses.
1: Carlos Gomes, do Republicanos do Rio Grande do Sul, apresentou o projeto que desburocratiza o processo de regularização fundiária no país. A proposta simplifica exigências cartorárias e acelera a entrega de títulos de propriedade rural.
0: O projeto permite a verificação de requisitos por imagens de satélite e documentos em imóveis de até 15 módulos fiscais. Carlos Gomes argumenta que a falta de regularização gera insegurança jurídica no campo e dificulta o acesso a crédito para pequenos e médios produtores.
4: Meio ambiente.
1: Projeto de Mário Eringer, do PDT de Minas Gerais, obriga os centros de processamento de dados a implantarem soluções hídricas próprias para o resfriamento de suas instalações. O texto proíbe que os data centers utilizem água de reservatórios públicos destinados ao abastecimento humano.
0: De acordo com Mário Eringer, o avanço tecnológico e a demanda por inteligência artificial exigem um consumo muito elevado de água, o que gera riscos de desabastecimento. A proposta concede um prazo de até 3 anos para que os empreendimentos se adaptem às novas regras ambientais.
1: Luiziane Lins, da Rede do Ceará, é autora de um projeto que criminaliza o abandono de animais deixados em clínicas e hospitais veterinários após a alta médica. Pela proposta, o tutor que não retirar o animal em até 72 horas após ser notificado poderá responder pelo crime de abandono.
0: Luiziane Lins também propõe que clínicas e hospitais veterinários exibam avisos informando que abandonar animais nesses estabelecimentos é crime. Para a congressista, a medida facilita a responsabilização dos tutores e reforça a proteção aos animais.
4: Transportes.
1: Rodrigo de Castro, do União de Minas Gerais, comemora a inauguração de 2 pontes na BR-356, entre os municípios de Ervália e Muriaé. Segundo ele, as obras aumentam a segurança dos motoristas e reforçam a ligação da Zona da Mata com os estados do Rio de Janeiro e do Espírito Santo.
11: Há muito tempo, todos que passavam ali conviviam com uma situação absolutamente de insegurança e agora tem uma rodovia muito mais segura com a construção das pontes de Imbaúba e da usina nos municípios de Rosário da Limeira e Ervália, e graças a um trabalho que eu fiz como parlamentar, acompanhando aí junto aos ministérios, cobrando licitação, cobrando documentação, cobrando dos ministros, cobrando do pessoal do DENIT para que essas obras fossem executadas.
0: De acordo com Rodrigo de Castro, as novas pontes também devem impulsionar o turismo e facilitar o deslocamento da população que utiliza a rodovia para acesso a serviços e ao litoral do Rio de Janeiro e do Espírito Santo.
1: A Comissão de Defesa dos Direitos das Pessoas com Deficiência aprovou o relatório de Paulo Alexandre Barbosa, do PSD de São Paulo, ao projeto que cria a política de acessibilidade veicular sustentável, com carros adaptados de fábrica e abastecidos com tecnologias limpas.
0: Paulo Alexandre Barbosa reformulou a proposta original para incluir o termo veículos eletrificados, como híbridos, elétricos e outras variantes, e permitir o acesso a tecnologias mais baratas. Além disso, ele inclui a expansão dos benefícios para frotas de táxis e transporte coletivo.
4: Trabalho.
1: Avança na Câmara o projeto de lei que regulariza o transporte intermunicipal feito por taxistas. A repórter Silvia Munhato tem os detalhes sobre a medida.
12: A Comissão de Desenvolvimento Urbano da Câmara dos Deputados aprovou o projeto que estabelece condições para que o serviço de transporte individual por táxi em trajetos intermunicipais ou interestaduais não seja caracterizado como transporte irregular de passageiros. O relator, deputado Hildo Rocha, do MDB do Maranhão, exemplificou o que vem acontecendo com os taxistas.
13: Hoje em dia, grande parte das cidades estão conurbadas, ou seja, emendaram uma na outra. Eu dou um exemplo como São Luís. São Luís, a capital do Maranhão, é uma ilha. Dentro dessa ilha tem quatro municípios juntos. Se o taxista leva um passageiro para a Raposa, se a fiscalização alcançá-lo, vai multá-lo porque vai ser considerado um transporte clandestino.
12: Com o projeto, o transporte intermunicipal ou interestadual por taxistas não será considerado irregular se for previamente solicitado por meio eletrônico, aplicativo, telefone ou mensagem. Também o retorno do taxista ao município de origem com passageiro previamente solicitado por meio eletrônico não vai caracterizar captação irregular de passageiros, mas permanecem vedadas a abordagem em via pública, a captação espontânea de passageiros fora da área de autorização e a utilização do serviço em desacordo com as normas municipais. O projeto que regula o transporte intermunicipal pelos taxistas ainda será analisado pelas comissões de Viação e Transportes e de Constituição e Justiça. Da Rádio Câmara de Brasília, Silvia Munhato.
4: Homenagem.
0: Ana Paula Leão, do PP, sugere que a Romaria de Nossa Senhora da Abadia, realizada em Minas Gerais, seja reconhecida como manifestação da cultura nacional. O texto autoriza o poder público a criar políticas de fomento para garantir infraestrutura e assistência aos fiéis.
1: Ana Paula Leão explica que a tradição é centenária e mobiliza milhares de pessoas na primeira quinzena de agosto. A deputada ressalta que a Romaria transcende o aspecto religioso para se transformar num espaço de socialização que ajuda a preservar a identidade regional.
0: Está em análise na Câmara projeto de Ribamar Silva, do Podemos de São Paulo, que concede ao município de Osasco o título de Capital Nacional do Trabalho. O deputado sugeriu 19 de fevereiro como data oficial para celebrar a homenagem.
1: Ribamar Silva argumenta que o reconhecimento destaca a importância econômica de Osasco, considerado um dos principais polos industriais, comerciais e de serviços do país. Na visão do parlamentar, a medida valoriza a tradição de trabalho e empreendedorismo do município.
0: Termina agora o Jornal Câmara dos Deputados, produzido pela Rádio Câmara, com trabalhos técnicos de Wellington Teles e a apresentação de Luciana Vieira e Val Monteiro. Boa noite.
1: Uma boa noite para você. Fique agora com as notícias do Tribunal de Contas da União.
4: Minuto do TCU.
14: O Tribunal de Contas da União avaliou os pagamentos de benefícios do Regime Geral da Previdência Social feitos em 2025. A fiscalização envolveu mais de 900 bilhões de reais. O TCU concluiu que não houve problemas relevantes nos pagamentos concedidos no ano passado, mas a auditoria encontrou indícios de irregularidades. Cerca de 91 milhões de reais podem ter sido pagos a pessoas que já haviam falecido. Também foram identificados R$ 76 milhões em benefícios que podem ter sido acumulados indevidamente. O tribunal determinou que o Ministério da Previdência e o INSS criem mecanismos para verificar, de forma periódica, se essas concessões continuam regulares. O INSS também deve adotar medidas para evitar o pagamento de aposentadorias por incapacidade permanente a pessoas que estejam trabalhando. 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
1: Não tem jeito, meu compadre. Vambora. Ela vacilou comigo, nós estamos aí, né? Tudo certo.

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Bom dia a todos, essa é a Continental, a rádio de todas as gerações. Eu sou o Kleber Massaneiro e tô chegando agora, acordei cedinho, pra ficar junto com você aqui na Rádio Continental nesse dia 22 de setembro, hoje que é o último dia do mês de setembro. Hoje começa, né, a primavera, mas vai ser só logo mais 9:05 da noite. Hoje vai começar a primavera, é hoje, gente. Hoje então estamos nos últimas horas, digamos assim, do inverno, né? Porque logo vem a primavera. Então dá pra usar casaco ainda, usar cachecol, gorro, luvinha, porque logo mais à noite aí arco-íris, borboletas, né? Beija-flor, pássaros cantando. E você também, né, cabrinha? Mas um bom dia para todos que estão com a gente aqui na Rádio Continental, hoje dia 22. Hoje a gente comemora um monte de coisa interessante. Hoje é o dia do rinoceronte. E tem mais ainda, né? Hoje é o dia internacional do rinoceronte, é o dia da banana. Você gosta de comer uma boa de uma banana, bananinha frita na chapa, gostoso, né? Hoje é o dia mundial da banana. Hoje também é o dia do contador, que trabalha com a contabilidade. É o dia da juventude do Brasil. Hoje é o dia da nossa juventude aqui do Brasil. É o nosso dia aqui, né, cabrinho? Meu e seu, né? Nós que somos jovens. Hoje também é o dia mundial sem carro. Olha que interessante. Dia mundial sem carro. Você iria trabalhar a pé ou de bicicleta hoje? Dia mundial sem carro. Vamos falar sobre isso depois. E também, como eu falei, hoje começa a primavera logo mais às 21h05. Começa a primavera hoje, tá? É um horário interessante, mas é isso mesmo. O início da primavera acontece hoje às 9:05 da noite. Hoje, praticamente o dia todo, será inverno ainda. Mas vamos abrir a nossa programação de hoje. Vamos lá? Vamos começar então. 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Vamos começar? Essa é a sua manhã na Continental FM com O de Casa, que está começando agora.

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2: Meus amigos, se nesse momento algum de vocês me perguntasse onde estão os meus passos, eu não saberia dizer. Mas em nome de Deus, eu agradeço e peço que cada fã, cada amigo, cada irmão que dê um passo por mim, porque eu não sei onde estão os meus passos.

0: Continental, a rádio de todas as gerações. Nosso primeiro bloco de hoje com Barrerito, Onde Estão Meus Passos? Logo hoje, né, no Dia Mundial Sem Carro, Onde Estão Meus Passos? Estão aqui juntinho com as minhas pernas e meus pés. Teve Chico Rei Paraná e também Zezé de Camargo e Luciano, começando o programa de hoje, né, Galinho? É verdade, Galinho. Hoje é o Dia Mundial Sem Carro, é hoje, gente. Você ficaria um dia inteiro sem carro? Você ficaria, não? É hoje, né? O Dia Mundial Sem Carro. Você que está saindo para trabalhar agora, se quiser sair a pé, por favor, é o dia. Essa data foi criada com o objetivo de incentivar as pessoas a refletirem sobre os enormes problemas que o uso excessivo dos veículos nas grandes cidades pode causar ao meio ambiente e ao bem-estar da sociedade. Os promotores do evento aconselham a população a deixar, então, os carros e motos em casa nesse dia e experimentar utilizar, então, durante o dia 22, o dia de hoje, meios de transporte alternativos que não poluam a atmosfera, né? As bicicletas, por exemplo, são sempre uma das melhores opções para a maioria dos aderentes ao movimento ativista Dia Mundial Sem Carro, que é hoje. Bom, eu sou um entusiasta da bicicleta, eu sempre estou pedalando, andando de bicicleta, vou no mercado de bicicleta, faço tudo de bicicleta, né, cabrinha? Você já viu, né? Tem minha bicicletinha que eu vou andando com ela para lá e para cá, norte, sul, leste, oeste e faroeste, mas hoje é o Dia Mundial Sem Carro, é claro que a gente não vai negar você o uso do carro, obviamente, né? Porque cada pessoa tem o uso do carro de uma maneira consciente. Eu sei que muitas vezes você precisa do carro para ir trabalhar, precisa do carro para fazer seus afazeres, trabalha com o carro, afinal de contas, né? Tem o transporte das pessoas também, mas a gente sabe que se puder hoje ir de bicicleta, vá, né? Quem pode não ir de carro, aproveite e vá. Hoje é o Dia Mundial Sem Carro, né, cabrinha? É verdade. Vamos direto pro nosso intervalinho. Vamos lá, já eu volto. 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
8: Continental FM 5:18.
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0: E a Continental apresentou nesse bloco a música do Almir Sater, Um Violeiro Toca. Teve Teodoro Sampaio, Jean Giovanni e também Ana Castela, lá no comecinho do bloco Mercedita, com a participação da Perla. E você ouvindo junto com a gente aqui, o de casa da Continental, já tomou seu cafezinho hoje? Como é que tá o tempo aí? Tá chovendo aí? O tempo tá bom? Como é que tá aí, hein? Aqui onde eu estou está chovendo hoje. Choveu a noite inteirinha e deve continuar chovendo hoje e o dia todo também. Aqui onde eu estou, não sei onde você está, né? Talvez onde você está, talvez até não esteja chovendo, mas a previsão era de chuva, né? Para Santa Catarina inteira. Mas o negócio é o seguinte, gente, eu não quero nem ficar me alongando muito, mas eu gosto de trazer o que a gente comemora em cada dia, e hoje, dia 22 de setembro, é o dia do rinoceronte. O dia do rinoceronte, animal que a gente não tem por aqui. Eu vi uma vez um rinoceronte na minha vida, você acredita? Num circo, há muitos anos, eu era criança, um rinoceronte, fora esse, nunca vi nenhum outro rinoceronte perto de mim, não. O objetivo é alertar o povo sobre a necessidade de proteger rinocerontes contra a extinção. O rinoceronte agora não está mais em extinção, saiu da lista pelo que se conhece, né? Porque a caça ilegal do rinoceronte causa, por causa do comércio dos seus chifres, né? É por isso que caçam os rinocerontes. Para quem não sabe, tem duas curiosidades muito interessantes sobre os rinocerontes. Na África, né? Os da África são os rinocerontes brancos e negros. Na Ásia, são rinocerontes indianos, rinoceronte de Sumatra e o rinoceronte de Java. São dois tipos são vários tipos de rinoceronte, mas de localidades diferentes. Tem um da África e tem um da Ásia, para quem não sabe, tá? E curiosidades sobre eles, sobre os rinocerontes, é que eles são animais estritamente herbívoros, são enormes e comem só plantinhas, plantas, gramas, folhas, né? Tipo um boi, assim, pra gente aqui, né? O rinoceronte não é carnívoro, embora ele seja muito agressivo, tá? Eles têm excelente olfato e audição, mas a sua visão é muito fraca, eles não veem quase nada. É a nossa sorte, né? Porque se eles vissem bem, nós tava ferrado, né? Ele ia atacar o homem o tempo todo, né? Que é um animalzinho que ataca todo mundo, né? Um rinoceronte, cuidado com ele. Seguinte, vamos direto pro nosso intervalo, não quero me atrasar muito, não. Já eu volto com mais músicas. O de casa já começou. Bom dia, gente. Você está na Continental com Kleber Massaneiro. Essa nossa manhã de terça-feira que já começou com toda a nossa alegria e a nossa irreverência. Hoje é o dia do rinoceronte, um animal que a gente vê um em cada esquina, né? Você nunca viu um rinoceronte? Nem eu. Intervalo e eu já volto já.
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0: É a Continental FM fechando mais uma sequência. Nesse bloco, a gente apresentou o Adalberto e Adriano com Feitiço, Rob Roger e Rio Negro e Solimões, lá no comecinho do bloco. Você está no O de Casa com Kleber Massaneiro na sua Continental FM. 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A gente já vai agora para o intervalo, mas antes do intervalo ainda, teremos a oração da manhã aqui na Continental. Para você, um bom dia.
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2: 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Bom dia, queridos irmãos e irmãs. Hoje, quarta-feira, dia de Nossa Senhora das Dores. Ao pé da cruz estava Maria. Ela não abandonou Jesus. Da mesma forma, Nossa Senhora, hoje, invocada sob o título de Nossa Senhora das Dores, nunca se apartará do nosso Calvário. Nos ajude, Mãe. Em nome do Pai, do Filho e do Espírito Santo. Amém. Senhor Jesus, por tuas chagas fomos curados. Por tua cruz fomos libertados. Jesus, no início deste dia, eu venho pedir a vós, Senhor, que em vosso próprio corpo levou nossos pecados ao madeiro, a fim de que morrêssemos para os pecados e vivêssemos para a justiça. Por tuas chagas fomos curados. Jesus, pela cruz bendita, nós vos pedimos, dai-nos a graça de viver os frutos da tua redenção. Jesus, dai-nos a graça de viver hoje os frutos da tua redenção. Salve, ó cruz, doce esperança, concede aos réus remissão. Dai-nos o fruto da graça que floresceu na paixão. Louvor a vós, ó Trindade, fonte de todo perdão. Aos que na cruz foram salvos, dai a celeste mansão. Ó Santa Cruz bendita, no início deste dia, ajudai-me a levar firme a minha cruz. Ó Santa Cruz, instrumento de morte e de castigo, mas que pelo sangue redentor se tornou sinal de nossa salvação. Jesus, contigo quero viver, contigo quero morrer, para contigo ressuscitar. Jesus, dai-nos a graça de viver hoje os frutos da tua redenção. Pai nosso, que estais no céu, santificado seja o vosso nome. Venha a nós o vosso reino, seja feita a vossa vontade, assim na terra como no céu. O pão nosso de cada dia nos dai hoje. Perdoai-nos as nossas ofensas, assim como nós perdoamos a quem nos tem ofendido. E não nos deixeis cair em tentação, mas livrai-nos do mal. Amém. Nossa Senhora das Dores, ajude-me a viver. Dai-me forças para saber sofrer. Nossa Senhora das Dores, ajudai-me nas tribulações, que eu possa carregar a minha cruz, como Cristo, o teu Filho amado, fez. Amém. Bom dia a todos.

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0: Continental acabou de apresentar a música do Joaquim Manuel, Som de Cristal. Que é um som de cristal? Isso aqui é um som de cristal, ó. Um brinde de cristal pra você aqui nessa nossa manhã. Hoje é o dia da banana, gente. Dia da banana. Você lembra aqui, ô galo? Nem sabe o que eu vou falar, galinha. Você já tá respondendo? Eu de vez em quando eu digo, tem gente que gosta de colocar alguma coisa na chapa, um pinhão na chapa na época do inverno, né? Apesar de ainda estarmos no inverno, hoje à noite, só logo mais 9:05 que chega a primavera, hoje ainda é inverno, com o clima nem tão frio assim, tem gente que bota pinhão na chapa. Eu gosto de colocar banana na chapa pra ver ela torrar e depois abrir a banana, descascar ela e comer uma bananinha torradinha na chapa. Hoje é o dia da banana. Você sabia disso, que hoje é o dia da banana? Pois é, hoje é o dia internacional, dia mundial da banana. E o Brasil é o quarto maior produtor mundial da banana. Pensei que o Brasil era o maior produtor de banana, hein? Mas não é não, hein? Tem outros países mais aí, tá? A banana é um alimento rico em potássio, fibras e vitaminas do complexo B. Por isso que é tão bom a gente comer banana. Eu sempre que posso, pego uma bananinha, tô comendo uma bananinha porque eu gosto de banana. É uma banana pra você aqui, cabrinha. Não nesse sentido, claro, né? Hoje também é o dia do contador, o profissional que trabalha com a contabilidade, né? E atividades financeiras de uma empresa, o contador. Também é o dia da juventude no Brasil. Dia da juventude é hoje. Ontem foi o dia do adolescente e hoje é o dia da juventude no Brasil. E depois eu vou falar sobre a primavera e sobre o dia mundial sem carro, porque aqui na Continental, você sabe, é entrar e ficar à vontade. Vou pro intervalo e já volto. Pra todos, um bom dia.
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0: até o dia 21 de dezembro, aí o horário, ainda não sei precisar para você qual horário que vai começar o verão. Mas no hemisfério sul, onde a gente vive, onde está localizado o Brasil, a primavera é caracterizada pelo desabrochar das flores, dias e noites com a mesma duração, mais chuva, mais chuva ainda, e clima ameno. Na primavera, a temperatura começa a aquecer, ela começa quando o inverno acaba, e assim os dias já não são mais tão frescos. E à medida que os dias vão se passando, se aproxima o início do verão, a temperatura que já vai se aquecendo. No final da primavera, já vai estar todo mundo com calor, mas a primavera vai começar hoje, logo mais, com o equinócio da primavera, que marca o momento exato do início dessa estação da primavera. O equinócio vai acontecer logo mais, 21 e 5 dessa noite, tá? 9:05 da noite. Vamos pro intervalinho, meus amigos, já falamos da primavera, eu vou pro intervalo pra gente voltar com a nossa última sequência de hoje aqui na Continental. Pra você, um bom dia, estamos ainda no inverno. Pode botar um casaquinho, uma blusinha, porque ainda estamos no inverno.
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Pra fechar a programação de hoje, Edson Hudson, ainda ontem chorei de saudade ao vivo, Cleito Camargo e também Guilherme Santiago, completando a nossa sequência de hoje do O de Casa Continental. Agradecendo cada um de vocês que ficou junto comigo, né? Nesse dia de hoje, que vai ser o último dia do inverno, logo mais à noite começa a primavera, mas eu vou estar durante toda a manhã no inverno ainda, junto com você, pra gente se aquecendo, tá? Hoje eu quero convidar já todo mundo pra ficar ligado na programação. A partir das 9 horas da manhã, teremos o debate entre os candidatos ao governo de Santa Catarina, o debate da Caerte, e a Continental FM vai sim fazer a transmissão desse debate logo mais às 9 da manhã até 11 horas da manhã. E eu estarei aqui junto com você. 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Muito obrigado a todos pela audiência, pelo carinho. Logo mais, 8 horas da manhã, eu tô de volta junto com você aqui na

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0: 25 minutos faltando para as 8 horas da manhã. Bom dia, está no ar mais uma edição do Continental News. Hoje, dia 22 de setembro de 2026. Hoje, dia da banana, dia da defesa da fauna, dia da juventude no Brasil e dia do contador. 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Você vai acompanhar na edição de hoje. Helicóptero que levava cantor Rick desaparece em Santa Catarina. Empregados rejeitam proposta da Caixa Econômica e mantém greve. Sabatinas, panfletagem e campanha de rua marcam o dia dos candidatos. Tudo isso e muito mais agora aqui na nossa programação Continental FM, a rádio de todas as gerações. Bom dia para você.
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0: Vamos lá. Helicóptero que levava o cantor Rick desaparece em Santa Catarina. Daniel Longuinho com os detalhes.
2: A Força Aérea Brasileira e o Corpo de Bombeiros de Santa Catarina realizam buscas por um helicóptero de matrícula PPMGR que desapareceu na tarde desta segunda-feira. A aeronave decolou de Porto Belo, Santa Catarina, mas não chegou ao destino previsto, na cidade catarinense de São Joaquim. Entre os desaparecidos está o cantor sertanejo Rick, da dupla Rick Renner, e o empresário Bruno Avelar. Segundo informações preliminares, o último contato teria sido feito por volta das 16h. O Centro de Coordenação de Salvamento Aeronáutico de Curitiba, o Salvaero Curitiba da FAB, iniciou as ações de investigação e planejamento para delimitar a área de maior probabilidade de localização da aeronave. Para atender a ocorrência, foram usadas duas aeronaves, uma Black Hawk e SC-105 Amazonas, na região das Vacas Gordas, onde um aviso dos bombeiros relatou uma queda de aeronave. A tenente-coronel Heloísa, comandante do 5º Batalhão de Bombeiros Militar de Santa Catarina, com sede em Lages, explica o atual status das buscas.
3: O primeiro ponto de buscas é o ponto da última comunicação da aeronave. Uma equipe já chegou até o local e nada foi encontrado. Também temos a informação do último ponto de sinal de celular de uma das pessoas que estava nessa aeronave. Neste momento, equipes deslocam-se até esse local para realizar buscas. Amanhã, equipes do 2º Batalhão de Bombeiros Militar e do 5º Batalhão de Bombeiros Militar deslocarão até os pontos de possível queda da aeronave e também onde tem essa informação de sinal de celular de uma das pessoas que estavam na aeronave para realizar as buscas juntamente com o cão de busca.
2: De acordo com o comunicado da FAB, a prioridade da operação é localizar a aeronave e seus ocupantes no menor tempo possível, concentrando os esforços de buscas nas áreas de maior probabilidade e ajustando continuamente o planejamento à medida que novas informações são obtidas. Cerca de 20 bombeiros

0: apresentado pela instituição. Uma das principais pautas de reivindicação, que também é um grande ponto de divergência, é o Saúde Caixa, plano de assistência médica dos empregados. A proposta rejeitada nesta segunda ampliaria, a partir de 2027, de 6,5% para 9% da folha de pagamento, o teto de participação do banco no custeio do Saúde Caixa. Com informações da Agência Brasil, da Rádio Agência Nacional em Brasília, Rafael Guimarães.
1: Sabatinas, panfletagem e campanha de rua marcam o dia dos candidatos. Pedro Lacerda com os detalhes.
2: Os candidatos à presidência cumpriram agendas em vários estados do país nesta segunda-feira. Em São Paulo, Augusto Cury, do Avante, se reuniu à tarde com influenciadores digitais no QG da campanha, no Itaim Bibi, e depois participou de uma entrevista com a imprensa credenciada. Renan Santos, do Missão, também esteve em São Paulo e passou a manhã em Sorocaba. À noite, participou de sabatina ao vivo no SBT, em Osasco. Hertz Dias, do PSTU, cumpriu agenda na capital paulista ao lado da candidata do PSTU ao governo estadual, Vera Lúcia. À tarde, os dois se encontraram na sede do partido com o professor e comunicador Tiago Torres, o chavoso da USP. Na parte da noite, Dias participou do lançamento do livro Programa Revolucionário para o Brasil, também na USP, ao lado do ambientalista Osmarino Amâncio. No Rio Grande do Norte, Flávio Bolsonaro, do PL, cumpriu agenda em Natal. À tarde, ele liderou uma motocarreata com concentração no Centro de Convenções da cidade e à noite participou de comício na Praça Cívica. Wilson Grassi, do Democrata, embarcou para o Rio de Janeiro, onde se reuniu com dirigentes do partido na sede da legenda. Em Imperatriz, no Maranhão, Clariana Barão, do DC, participou de um adesivaço na sede da maçonaria local na rua Alagoas. Edmilson Costa, do PCB, participou à noite de uma conversa ao vivo no YouTube sobre educação, trabalho e juventude ao lado da candidata à vice, Cleusa Santos. Fechando a agenda do dia, o debate do podcast Flow reuniu Augusto Cury, Romeu Zema, do Novo, e Ronaldo Caiado, do PSD, no Teatro Bacarelli, em São Paulo. Rui Costa Pimenta, do PCO, e Samara Martins, do UP, não divulgaram a agenda de campanha para esta segunda-feira. O presidente Lula, do PT, não teve agenda de campanha nesta segunda. Da Rádio Nacional em Brasília, Pedro Lacerda.
1: Comebol define datas e horários das semifinais da Libertadores. Bianca Paiva com os detalhes.
3: A Comebol definiu nesta segunda-feira as datas e horários das semifinais da Copa Libertadores da América. O primeiro duelo será entre Fluminense e Palmeiras no dia 14 de outubro, às 9:30 da noite, horário de Brasília, no Maracanã. No dia seguinte, no mesmo horário, o Estudiantes da Argentina recebe o Flamengo em local ainda indefinido. Os jogos de volta vão ocorrer na semana seguinte, nos dias 21 e 22 de outubro. A decisão do título será no dia 28 de novembro, no Estádio Centenário, em Montevidéu, no Uruguai. O vencedor, além de levantar a taça, vai ganhar US$ 25 milhões, cerca de US$ 129 milhões. Já o vice-campeão vai receber US$ 7 milhões, ou US$ 36 milhões. Com informações da Agência Brasil, da Rádio Nacional em Brasília, Bianca Paiva.
1: Moraes declara impedido em ação sobre vistas da esposa ao Senado. Os detalhes, Gésio Passos.
4: O ministro do Supremo Tribunal Federal, Alexandre de Moraes, se declarou impedido de analisar um mandado de segurança que pede registros de entrada e saída do Senado, de sua esposa, advogada Viviane Barsi, do ex-banqueiro Daniel Vorcaro e de Antônio Carlos Camilo Antunes, conhecido como Careca do INSS. A legislação proíbe que um magistrado analise um caso quando um parente é parte no processo. O pedido de acesso a essas informações, feito por um vereador de Curitiba, foi negado pelo Senado em fevereiro. Inicialmente, a ação tramitou na Justiça do Paraná, mas por envolver o presidente do Senado, Davi Alcolumbre, foi encaminhada ao STF. Ao negar acesso, o Senado alegou que os dados constituíam informações pessoais resguardadas pela Lei de Proteção de Dados Pessoais. Já a ação argumenta que os registros de entrada e saída em prédios públicos é de interesse coletivo e não

0: podem ficar sob sigilo. Alexandre de Moraes solicitou à presidência do STF a redistribuição do mandado de segurança nos termos regimentais. A reportagem não conseguiu contato com a defesa dos citados. Da Rádio Nacional em Brasília, Gésio Passos.
1: Temporais colocam mais de 700 cidades da região sul em alerta. Os detalhes com Pedro Lacerda.
2: As tempestades e os ventos fortes devem continuar nos próximos dias no Rio Grande do Sul e se estender para os outros estados da região sul. O Instituto Nacional de Meteorologia emitiu alerta vermelho de grande perigo para tempestades em 708 municípios nos três estados do sul do país. A chegada de uma frente fria aumenta o risco de temporais. Há a possibilidade de formação de supercélulas, que são tempestades que podem provocar ventos intensos, granizos e até tornados. A previsão é de chuva superior a 100 milímetros por dia, com possibilidade de acumulados acima de 60 milímetros em apenas uma hora, além de ventos acima de 100 quilômetros por hora. O alerta abrange áreas do Rio Grande do Sul, Santa Catarina e Paraná, incluindo as regiões metropolitana de Porto Alegre, Noroeste e Nordeste Gaúchos, Oeste, Serra, Vale do Itajaí e Grande Florianópolis e partes do Oeste, Sudoeste, Noroeste, Centro Sul e Norte Paranaenses. Na madrugada desta segunda-feira, um temporal deixou uma pessoa morta e mais quatro desaparecidas no Rio Grande do Sul. Quatro desabrigadas e 624 desalojadas, segundo a Defesa Civil Estadual. Em Pelotas, a Polícia Civil confirmou a morte de um motociclista. Ele teria colidido com um fio que atravessava a rua. O óbito foi relacionado aos eventos do temporal e passou a ser contabilizado pela Defesa Civil entre os danos humanos. Na cidade de Caxias do Sul, na Serra Gaúcha, três pessoas que estavam em um carro foram arrastadas pela enxurrada e estão desaparecidas. No bairro De Lazer, um homem foi levado pela água enquanto limpava uma galeria. O Corpo de Bombeiros segue com as buscas nos dois casos. A Defesa Civil alertou que as chuvas das últimas 12 horas elevaram o nível de rios e arroios na região hidrográfica do Rio Guaíba, com riscos de alagamentos, enxurradas e extravasamento de rios. O INMET orienta a população a procurar abrigo durante os temporais, evitar permanecer ao ar livre e desligar aparelhos elétricos. Em caso de emergência, os telefones são 199 da Defesa Civil e 193 do Corpo de Bombeiros. Da Rádio Nacional em Brasília, Pedro Lacerda.
1: FIES, convocações da lista de espera acontecem até quinta-feira. Tatiana Alves com os detalhes.
3: Os estudantes que participaram da seleção do segundo semestre do Fundo de Financiamento Estudantil, o FIES, e ainda não foram chamados, precisam ficar atentos. As convocações da lista de espera acontecem até a próxima quinta-feira. A recomendação é acompanhar diariamente a classificação pelo portal do FIES para não perder uma eventual oportunidade de financiamento. Quem for convocado terá até 3 dias úteis para complementar os dados da inscrição no sistema. Depois disso, será necessário validar a documentação na Comissão Permanente de Supervisão e Acompanhamento da instituição de ensino para a qual for selecionado e, na sequência, concluir os procedimentos junto ao banco até a assinatura do contrato. O prazo para a apresentação dos documentos às faculdades é de 5 dias úteis. Entre os comprovantes exigidos estão um documento de identidade, CPF, comprovante de residência, certificado de conclusão do ensino médio e comprovante de renda. Já para finalizar a contratação do financiamento na instituição financeira, o estudante terá até 10 dias úteis para apresentar a documentação exigida, incluindo o documento de regularidade de inscrição e, quando necessário, os documentos do fiador. O Ministério da Educação alerta que a apresentação de informações ou documentos falsos pode levar à eliminação do candidato e até ao cancelamento do contrato já assinado, além de outras penalidades previstas em lei. Nesta edição do FIES, foram ofertadas 75.500 vagas em mais de 1.200 instituições privadas de ensino superior. O processo seletivo registrou mais de 127 mil candidatos e ultrapassou 315 mil inscrições, já que cada participante pode escolher até 3 opções de curso. O programa também mantém um FIES social, que reserva metade das vagas para estudantes inscritos no cadastro único e com renda familiar de até meio salário mínimo por pessoa. Nesses casos, é possível financiar até 100% das mensalidades. Da Rádio Nacional no Rio de Janeiro, Tatiana Alves.
1: Muito bem, hora e vez da previsão do tempo aqui na programação do Continental News.
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5: Bom dia! A terça-feira começa com condições para pancadas de chuva e trovoadas, mas ainda pela manhã, a chegada de uma massa de ar frio e seco afasta a instabilidade e o sol volta a aparecer no Grande Oeste. No litoral, segue com mais nuvens e não se descarta algum chuvisco isolado. Já no Planalto Norte, Litoral Norte e Vale do Itajaí, ainda segue com chance de chuva ao longo do dia. As temperaturas entram em declínio acentuado. As máximas chegam a 22 graus em Mafra, 21 em Ituporanga e 19 em Maravilha, ficando abaixo dos 18 graus nas outras regiões. No litoral, a temperatura mais alta acontece logo cedo e à tarde não passa dos 17 graus. As mínimas do dia em todo o estado ocorrem só à noite. Na quarta-feira, há possibilidade de geada no Planalto Sul, onde as mínimas ficam próximas de 0 grau. No interior, as mínimas variam entre 3 e 8 graus e no litoral, entre 6 e 12 graus. O tempo firma, com sol no Grande Oeste, mas segue nublado do litoral aos planaltos e em áreas do Meio Oeste. E nessa terça-feira começa a primavera, que marca a transição para o verão, embora massas de ar frio ainda possam provocar geadas isoladas. A tendência para os próximos meses em Santa Catarina é de chuva e temperaturas acima da média climatológica, devido à influência do El Niño de intensidade forte, sendo importante acompanhar as nossas previsões do tempo. Agasalhe-se bem e tenha um excelente dia. Até a próxima! Com informações do tempo, meteorologista Daniele Lima, de Florianópolis, para a Rede de Notícias Acaerte.
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3: Indicadores agropecuários com Diego Brião. Soja.
4: Os contratos futuros com vencimento em setembro registraram elevação nos Estados Unidos na segunda-feira. Na Bolsa de Chicago, a cotação era de US$13,28 por bushel. Valores no mercado físico, no Brasil, por saca de 60 quilos. Estado do Mato Grosso, cidade de Sorriso, R$138,20. Bahia, Luiz Eduardo Magalhães, R$146. E Rio Grande do Sul, Nonoais, R$140.
3: Boi gordo.
4: Em São Paulo, na B3, os contratos com vencimento em setembro eram negociados ao final da segunda a R$359,60 por arroba. Houve queda de 0,03% no dia. Boi à vista no Mato Grosso, em Cuiabá, R$324,30 por arroba.
3: Café.
4: Os contratos futuros de café arábica com entrega prevista para setembro terminaram a segunda-feira em Nova York, nos Estados Unidos, em elevação. A cotação era de R$2.006,60 por saca de 60 quilos. No Brasil, no mercado físico, valores do café arábica, tipo 6, por saca de 60 quilos. Minas Gerais, Varginha, R$1.550 e São Paulo, Franca, também R$1.550.
3: Milho.
4: Valores no mercado físico, por saca de 60 quilos. Paraná, Marechal Cândido Rondon, R$58. Valor em estabilidade na comparação com a cotação anterior. E Goiás, Rio Verde, R$61 em queda.
3: Laranja.
4: Os contratos futuros de suco de laranja com entrega prevista para novembro terminaram a segunda em Nova York em elevação. A cotação era de US$148,60 por libra peso. No Brasil, valor da caixa de 40 quilos e 800 gramas de laranja a prazo na indústria. Estado de São Paulo, R$29,42 em queda.
3: Uva.
4: Valores no mercado físico. Rio Grande do Sul, região serrana, tipo Itália Rubi, média semanal, R$9,69 por quilo em queda. E Pernambuco, tipo Isabel, preço médio comercial, R$100 por caixa de 18 a 20 quilos em estabilidade.
3: Algodão.
4: Valores do algodão em pluma por arroba. Mato Grosso, Sorriso, R$134,68 em elevação. E Bahia, região oeste, R$142,67 em estabilidade.
3: Cacau.
4: Os contratos futuros de cacau com entrega prevista para dezembro terminaram a segunda em Nova York em elevação. A cotação era de US$5.351 por tonelada. Valores do cacau no mercado convencional: Bahia, R$253 por arroba em queda, e Pará, R$12 por quilo em estabilidade.
3: Indicadores agropecuários, um conteúdo do Grupo Rádio Web, informação que amplifica conexões.
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Bom dia, pessoal, bem-vindos à Continental FM, a rádio de todas as gerações. Está na hora de a gente abrir, então, a nossa Manhã Continental, que vem com tudo, no oferecimento de Cooper Itaipu, Manioto, Relojoias e Ótica, Sicredi, Coronel Freitas e também o Dr. Top Hospital do Dente, que está chegando em Coronel Freitas, aguarde. Estamos abrindo a Manhã Continental. Quero lembrar todo mundo que hoje, terça-feira, tem o kit da Apt Alimentos, está o resultado às 11:40. Hoje, entre 9 da manhã e 11 horas da manhã, teremos aqui a apresentação do debate aos candidatos ao governo do estado de Santa Catarina, numa transmissão da Caerte. Então a gente vai também fazer a transmissão do debate entre os candidatos ao governo do estado, entre 9 e 11 horas da manhã. 11:40, já estamos de volta aí com a Manhã Continental, vai sair o resultado da promoção de hoje, tá bom? Então pode continuar participando, dizendo Apti, amor à mesa brasileira. Para quem quer saber de informações ainda, tá? As equipes de busca já começaram a fazer, inclusive, buscas por drone, né? Estão procurando ainda, tentando encontrar o helicóptero Bell 430, o helicóptero que desapareceu ontem, né? Com o cantor Rick, da dupla Rick Renner, tava dentro do helicóptero. E desde ontem, do começo da tarde, na verdade, não se tem mais notícias desse helicóptero. Não se sabe se ele fez um pouso forçado numa área de difícil acesso, onde não se tem contato. Não se sabe se o helicóptero caiu, se houve um acidente, alguma coisa. Não se tem a informação ainda, né? Então, a gente vai acompanhando tudo para trazer as informações para você também, tá? Mas, por enquanto, já começaram as buscas hoje de manhã bem cedo, durante a madrugada também. Mas ainda não tem nenhum detalhe sobre o acidente ou não acidente, né? O que aconteceu com o helicóptero do cantor Rick, da dupla com Renner. Vamos começar com música, gente. Vamos começar com música. A gente começa desse jeitinho bacana aqui, ó, com Eduardo Costa. Eu aposto, é a música de hoje. Esperança é a última que morre. 8:08 para todos, um bom dia. Eu sou o Kleber Maçaneiro, na sua Continental FM.

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1: Existe uma teoria que se chama 90-10, onde uma pessoa tem 90% daquilo que você procura em alguém. Só que você foca naqueles 10% que falta. Aí você sai pra rua, se aventura, e realmente você encontra aqueles 10%. Mas não se deu conta que perdeu os 90%.

0: Caco na programação da nossa Manhã Continental, trazendo pra você Cleito e Romário, Chuva de Bênçãos. A gente ouviu também Maiara e Maraísa com 90-10. E lá no comecinho, Eduardo Costa, eu aposto que você ainda não mandou aquela mensagem aqui pra programação pra concorrer a um kit completo com produtos da Apt Alimentos. Eu aposto que não mandou nada ainda, né? Tá na hora de você mandar. Mande agora que dá tempo ainda. Nosso número é 4933470131. É o WhatsApp aqui da sua Rádio Continental FM. Aqui você manda e a gente obedece, né, cabrinha? É, também não é tanto assim, né? Mas você manda seu WhatsApp e concorre junto com a gente a um kit completo com produtos da Apt Alimentos. Enquanto você vai mandando, seus dados, seu nome, bairro e a frase Apt, amor à mesa brasileira. Vou aproveitar e vou tomar um cafezinho gostoso, porque olha, nessa manhã, como é que tá a temperatura? De 13 graus, é isso? Vou dar uma olhadinha correta aqui, 13 graus a temperatura. É, hoje tá mais friozinho, sensação de 13, com 13 graus mesmo. Hoje a maioria nublado. Pelo que eu tô vendo, hoje não tem previsão de chuva. Vai ser um dia mais pra nublado, com um pouquinho de sol hoje, né? Que bom, né? Sabia que hoje é o dia da banana? Hoje é o dia da banana. Vou fritar uma bananinha, tomar o meu cafezinho e já volto já. Bom dia!
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0: Continental, a rádio de todas as gerações. Paula Fernandes, Circo, música com Simone Mendes. Olha a novidade aí. Paula Fernandes e Simone Mendes, que beleza, hein? Sempre temos novidades aqui na Continental, né? Só pra você ficar ligado, daqui a pouco, às 9 horas da manhã, a Rádio Continental vai transmitir o debate da Caerte com os candidatos ao governo do estado, tá? O debate da Caerte. E a Rádio Continental vai transmitir daqui a pouquinho o debate entre os candidatos ao governo do estado. Participe, ouvindo direitinho, você pode participar também pelo YouTube, que vão transmitir no YouTube também, mas fique aqui com a gente na Continental. Eu vou agora direto pro intervalo, que é rapidão, pra gente voltar ainda. Vou tocar mais músicas ainda nessa manhã. Calma lá, porque amanhã Continental ainda continua. Bom dia!
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0: Valeu, parabéns.
1: Obrigado, Zeca. Prazer é nosso. Amando você. Muito obrigado por tudo.
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0: Continental, a rádio de todas as gerações. Grupo Menos é Mais, com saudade. Saudade inconveniente, participação do Pablo. Você está na Rádio Continental e eu sou o Kleber Massaneiro e a gente segue juntos, segue juntos. Lembra que daqui a pouquinho tem a transmissão do debate entre os candidatos ao governo do estado de Santa Catarina, transmissão da Caert e a Continental, claro, que vai transmitir para você também. Lembra que já tem, inclusive, uma live lá no nosso Instagram, @ContinentalFM961. Vai ter live, inclusive, transmitindo o debate também. Enquanto isso, eu vou correndo pro intervalo, vou dar aquela pausinha, provavelmente eu não volto mais aqui com você, só depois das 11 horas da manhã e 11:40 eu trago o resultado da nossa promoção, o kit completo com produtos da Apt Alimentos pra você, tá bom então, gente? Então eu vou pro intervalo e na volta do intervalo a gente já tem então o nosso debate com os candidatos ao governo do estado de Santa Catarina.
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2: Uma pessoa morreu em Pelotas, no Rio Grande do Sul, após os fortes temporais que atingiram o sul do Brasil nesta segunda-feira. De acordo com a Polícia Civil, a vítima era um motociclista que foi atingido pela queda de fios de alta tensão no momento do temporal na cidade. Ainda na madrugada, um prédio desabou no centro da cidade.
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2: O Tribunal Regional Eleitoral de Santa Catarina recebeu 35 pedidos de mulheres com medidas protetivas de urgência para mudar temporariamente o local de votação nas eleições deste ano. Pela primeira vez, o tribunal ofereceu essa possibilidade a vítimas de violência doméstica, justamente para reduzir o risco de encontros com os agressores durante o pleito.
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2: E a nossa manhã continental segue firme, segue forte. Manhã Continental com Kleber Massaneiro e um oferecimento de Cooper Itaipu, Smanioto, Relojoias e Ótica, Sicredi, Coronel Freitas e também Odontotop, Hospital do Dente, que está chegando em Coronel Freitas. 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Bom, eu vou agora pro intervalo e a gente segue, porque daqui a pouco é muito mais música no seu rádio.
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1: Está no ar o debate Acaerte 2026, com os candidatos ao governo de Santa Catarina.
2: Muito bom dia, senhoras e senhores, em todo o estado de Santa Catarina. Falando aqui de Florianópolis, jornalista Márcio Pereira, em programação jornalística especial da Associação Catarinense das Emissoras de Rádio e Televisão. A partir deste momento, estamos ao vivo com o debate Acaerte 2026, com os candidatos ao governo de Santa Catarina. É com prazer que cumprimento neste momento os ouvintes das emissoras associadas à Acaerte, que transmitem o debate pelo rádio e pela televisão, bem como os portais que estão conosco também ao vivo. Cumprimentos ao presidente da Acaerte, Mário Neves, aqui presente neste evento, os ex-presidentes, conselheiros e colaboradores da entidade, bem como os convidados especiais que também prestigiam este acontecimento. Esta é a maior rede de transmissão de um debate aqui em Santa Catarina, no Brasil. A Acaerte mantém, assim, a tradição de reunir os candidatos em período eleitoral, para que todos possam conhecer as propostas e fazer a melhor escolha no dia da eleição. Este debate contém libras para a acessibilidade de quem está nos assistindo por vídeo e também descrito para quem está nos ouvindo pelo rádio.
3: Este debate está sendo transmitido por emissoras de rádio e televisão e por canais em redes sociais em um espaço preparado especialmente para a transmissão. O debate com os candidatos ao governo de Santa Catarina acontece em uma ampla sala de reuniões adaptada como estúdio. O espaço conta com palco, telão de LED, púlpitos, área para apresentação e espaço destinado à interpretação em libras. O cenário utiliza predominantemente as cores verde e branco, seguindo a identidade visual da Acaerte. Ao fundo do palco, um grande painel de LED exibe a identificação do debate e elementos gráficos relacionados às eleições 2026. No palco, os candidatos estão posicionados lado a lado, cada um diante de um púlpito individual. Todos os púlpitos possuem o mesmo formato, tamanho e padrão visual e estão distribuídos de maneira uniforme. Ao todo, o cenário conta com 5 púlpitos, 4 destinados aos candidatos e 1 ao jornalista responsável pela apresentação e mediação. Também há um espaço reservado ao intérprete de Libras. A posição dos candidatos no palco segue a ordem definida previamente, conforme as regras do debate e os sorteios realizados pela organização. O jornalista Moacir Pereira, responsável pela condução do debate, ocupa o púlpito destinado à apresentação e mediação ao lado dos candidatos. Câmeras estão distribuídas pelo ambiente para registrar imagens gerais do palco e imagens individuais dos candidatos, do mediador e do intérprete de Libras, além dos momentos de interação previstos durante o debate. Ao longo de toda a transmissão, os candidatos recebem o mesmo padrão de tratamento visual. Os enquadramentos, identificações exibidas na tela e demais recursos gráficos seguem critérios equivalentes para todos os participantes. A iluminação é distribuída de forma uniforme pelo ambiente, permitindo a visualização adequada dos participantes e do cenário. A organização do espaço também considera a circulação da equipe, a segurança e as condições de acessibilidade durante a realização do debate.
2: As regras desse debate Acaerte foram aprovadas pelos representantes dos candidatos em reunião realizada no dia 11 de setembro na sede da Acaerte. Estão aqui em ordem alfabética os seguintes candidatos: Gelson Merizio, da coligação Coragem para Mudar; João Rodrigues, da Aliança Santa Catarina Acima de Tudo; e Ralf Zimmer, da Federação Renovação Solidária. O candidato Jorginho Melo não comparece ao debate. A equipe dele informou, por nota, que a ausência deve-se em razão da reassunção ao cargo de governador do estado, motivada pelas fortes chuvas registradas em Santa Catarina. Conforme a lei eleitoral, foram convidados os candidatos com representação no Congresso Nacional. Caso um candidato cite o adversário de modo ofensivo, o candidato ofendido poderá solicitar direito de resposta. Em caso de aprovação do direito de resposta, o candidato terá 1 minuto para que possa responder às ofensas, mantendo-se exclusivamente dentro do tema. O comitê que vai avaliar os casos de pedido de direito de resposta é formado pelo desembargador Ricardo Hesler, ex-presidente do Tribunal de Justiça de Santa Catarina e também do Tribunal Regional Eleitoral do Estado, e pelos advogados Emerson Ronald Gonçalves Machado e Nerilde Vanzella. Neste primeiro bloco, senhoras e senhores, neste debate Acaerte, cada candidato terá 3 minutos e 20 segundos para se apresentar, expondo os pontos principais de seu plano de governo. A ordem das falas foi definida por sorteio realizado previamente. Começamos, senhoras e senhores, com o candidato João Rodrigues. Muito bom dia, candidato João Rodrigues, seja muito bem-vindo a esse debate Acaerte.
0: Muito bom dia Moacir, um prazer imenso rever um amigo que tem uma história no jornalismo de Santa Catarina. Bom dia aos demais candidatos, cumprimentar a todos os radiodifusores do estado, a Fábio, minha esposa, que me acompanha nessa caminhada, e a todo o cidadão catarinense que está ligado em todas as emissoras que estão em cadeia para acompanhar esse debate. Eu quero iniciar aqui lamentando muito a ausência do governador do estado, que deveria estar aqui conosco para defender o seu legado e nos permitir os questionamentos sobre aquilo que ele não fez e também outros questionamentos que são importantes para tirar a dúvida do cidadão catarinense. Mas a sua justificativa é de que não poderia estar porque reassume o cargo em decorrência das fortes chuvas que se abateu na região sul do estado. A pergunta que se faz: a sua vice-governadora está como titular do cargo? E detalhe, ela é uma delegada das mais qualificadas, foi delegada regional de Joinville. Por si só, a pessoa mais preparada para esse tipo de momento. Qual a função do estado agora, nesse momento, é ser solidário aos municípios, ver as demandas, atender, fazer aquilo que é possível. Então, quando não participa do debate, porque não consegue explicar aquilo que nós iniciamos ontem no questionamento e faríamos hoje, porque tem medo da verdade. Então é importante que o eleitor observe isso. Mas o nosso intuito é apontar o governador, e ele até numa publicação disse de que nós estaríamos atacando o estado. Não, governador. Apontar os seus erros não é falar de Santa Catarina, é falar de quem governa Santa Catarina. É dizer que a sua falta de piedade para 116 mil catarinenses que sofrem com dores terríveis ou doenças que estão avançando foi a inoperância do seu governo. Poder dizer que o Tribunal de Justiça determinou que o senhor crie um sistema de atendimento a 5 mil mulheres que precisam de atendimento na área ginecológica. Isso é fato. Poder apontar as suas falhas durante a sua gestão não é atacar o estado. Pelo contrário, governador, é defender Santa Catarina. E o senhor teria que ter coragem agora se esconder. Tirar uma mulher do comando do governo é uma agressão que o senhor faz às mulheres. Ora, uma mulher qualificada, então ela não tem capacidade, não tem competência de visitar os municípios, de ser solidária, ser útil à gestão da qual ela foi eleita. Eu lamento muito. Então, por si só, todo eleitor de Santa Catarina preste atenção. O fujão foge porque não tem coragem de defender o legado. Porque ele descobriu agora, no primeiro debate, que tudo aquilo que contaram para ele, a maior parte não era verdade. Se iludiu no mundo da inteligência artificial, no excesso de publicidade, do qual eu não sou contrário, mas tem que ter entrega. Então hoje nós vamos aproveitar esse espaço para apontar os erros, mas também ditar o caminho daquilo que a gente pode fazer mais e melhor pelo estado catarinense.
2: Muito obrigado ao candidato João Rodrigues. Agora anunciamos com prazer a fala do candidato Gelson Merizio. Seja muito bem-vindo, muito bom dia.
4: Bom dia a todos que estão presentes aqui no debate, cumprimentar especialmente João Rodrigues, Ralph Zimmermann, lamentar, como já fez o João, a ausência do governador Jorginho Melo, e não vou repetir todos os atributos e argumentos que o João citou, porque os meus seriam muito parecidos com os que ele fez. Quero aproveitar este tempo para falar de algo que me parece extremamente relevante para Santa Catarina, muito mais até do que a eleição que se avizinha. Nós somos um estado construído com a participação dos imigrantes, de todas as raças, de todas as crenças, de todas as classes sociais. Esta é Santa Catarina. E ela foi construída desde o seu primeiro governador, passando por vários, de vários partidos, com muito trabalho. Eu, em 2018, sempre citava que se nós voltássemos naquele momento, 30 anos para trás, nós iríamos lembrar que Santa Catarina era lembrado como o zero da BR-101. Uma vez que em todos os indicadores era o primeiro Paraná, o segundo Rio Grande do Sul, alternando esta condição, e nós éramos o terceiro em tudo. Fruto de bons governos que nós tivemos nos 30 anos anteriores a 2018. Fruto dos maus governos escolhidos pelo Paraná e pelo Rio Grande do Sul até 2018. Em 2018, nós tínhamos dos 50 indicadores de qualidade de vida, nós tínhamos o primeiro lugar em 48 deles. E por esse período de 30 anos, passaram governadores de vários partidos políticos, de várias ideologias. Esta é a Santa Catarina que nós construímos. O que o bolsonarismo quer fazer a partir de 2018 é fazer parecer ao Brasil que o Estado foi inventado a partir daqui. Que o que deu certo, os nossos indicadores, são porque eles construíram, são porque aqui o bolsonarismo fez um Estado diferenciado. E não é verdade. Os nossos indicadores, nesses últimos 8 anos, os principais indicadores que medem qualidade de vida, todos decresceram ano a ano. Seja na questão da saúde, seja na longevidade, seja naquilo que é mais importante, que é a avaliação da nossa educação. Nós éramos, em 2022, o 10º estado no IDEB. Hoje nós somos o 12º. Enquanto estados do Nordeste, como o Ceará, nos dão aula de boa educação, nos dão aula de cultura, nós aqui passamos por uma regressão dos nossos valores. E não é difícil de ver por quê. Nós temos ainda o 23º pior salário de professor do Brasil. Nós temos 72% dos nossos professores que não são concursados, são temporários. Eu não entendo por quê, porque se todo ano tem que contratá-los, por que não fazem um concurso público? Nós pretendemos fazer nos próximos 4 anos o inverso, termos 70% de professores efetivos com concurso de 40 horas que permitam dar um bom ensino ao aluno, de forma que nós possamos reverter indicadores que não são compatíveis com Santa Catarina. Mas ao longo do debate vamos ter tempo para conversar com quem está aqui e com os catarinenses sobre esses e outros temas, e eu agradeço a Caerte pela oportunidade de aqui estar.
2: Muito obrigado ao candidato Gelson Merizzi, com prazer anunciamos a fala do candidato Ralf Zimmer. Muito bom dia, seja bem-vindo a esse debate.
5: Muito bom dia, Moacir. Eu quero começar esse debate primeiro, Moacir Pereira, fazendo uma homenagem ao senhor, o maior jornalista de Santa Catarina, o maior biógrafo de toda a nossa história. É uma honra imensa fazer parte de um debate que é presidido pelo maior jornalista que nosso estado possui. Quero também cumprimentar a Caerte, os demais jornalistas, rádios, cumprimentar meus adversários, que para mim são adversários, não inimigos, né? Embora tenha uns e outros aí que queiram descontar em mim a frustração própria, aí é problema com Freud, pode resolver. Um abraço, então, para o João, outro para o Merizzi. E eu vou aproveitar meu tempo, que ao contrário deles e do governador, que tem campanhas milionárias, tempo abundante em rádio, televisão, eu tenho pouco tempo, então eu já vou direto ao assunto. Muito se falou e tem se falado desse debate que Santa Catarina tem dois prismas, né? Candidatos que não fazem parte do governo dizem que antes era bom, agora é ruim. Os que estão no governo agora é bom e vai continuar sendo bom. Mas os grandes problemas, esses grupos todos que se revezaram no governo de Santa Catarina, eles não resolveram muita coisa. Eles resolveram algumas, verdade seja dita, mas a infraestrutura está aí, exige uma ousadia. Eu só vejo conversa fiada, que vão entabular acordo com quem estiver em Brasília, que vão movimentar, que vão. Não tem que ficar de conversa fiada com Brasília, porque o Brasília não está nem aí para nós historicamente, seja o governo do Lula, seja o governo do Bolsonaro, e a explicação é clara. Aqui é um colégio eleitoral muito pequeno, em termos de nação, a prioridade são os grandes centros. O que nós temos que fazer aqui é, em 1º de janeiro, notificar o presidente eleito, dando 30 dias para começar a duplicar 282 e resolver o Morro dos Cavalos. Não fizer, antes mesmo do carnaval, eu subo numa patrola, dispensa a licitação, vou discutir na Justiça Federal a compensação das ações, porque eu sou homem de ação e não de palavra. Aqui tem muito falador e pouco fazedor, né? Então a gente tem que também, nessa toada, rever o modelo de Estado, o Estado que eles construíram, o Estado que eles se orgulham, que tem muita coisa boa, mas tem muita coisa errada e que não está no século XXI. Onde tem 3 edifícios, tem que ter um, tem que rever a lei do funcionalismo público, que é lá de 1985, está perdida na história, e trazer as novas tecnologias para melhorar as entregas à população e diminuir o custeio do Estado, até por conta da reforma tributária que veio a galope e aí vai prejudicar Santa Catarina, por conta que o tributo vai ficar no Estado consumidor e não produtor como o nosso. Então a gente tem que começar urgentemente fazer economias. Eu tenho uma vida marcada também por combate à corrupção, fui autor de pedidos de impeachment, né? Inclusive o mais recente, enquanto eles falam e falam, eu fui com o Jefferson Rocha, ele foi a Brasília em meu nome, assinou eu e o doutor Leandro, pedido de impeachment do procurador-geral Gonet e do ministro Alexandre de Moraes. Parece que pelas novas notícias talvez teremos que fazer mais pedidos, né, doutor Jefferson? E não vamos nos furtar, Santa Catarina é terra de gente valente, não é terra de gente frouxa. Dito isso, também, em razão das questões climáticas aqui, eu quero resgatar um projeto saudoso com o André Reis, fazer uma transposição do rio Itajaí a Sul, por conta das chuvas que muito assolam o nosso estado. Sejam todos muito bem-vindos, teremos certamente um grande debate.
2: Candidato Ralph Zimmer, nesse primeiro bloco do debate Acaerte 2026. Para quem nos acompanha no YouTube, aproveite para curtir a nossa página. Vamos agora fazer um rápido intervalo e retornamos dentro de 5 minutos. Até já.
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0: 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Bom, eu vou agora pro intervalo e a gente segue, porque daqui a pouco é muito mais música no seu rádio.
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10: HR 2023. O programa também poderá ser acessado nos portais que estão ao vivo conosco. Estamos aqui com os candidatos Gelson Merizio, João Rodrigues e Ralph Zimmer. O candidato Jorginho Melo não compareceu ao debate. A ausência se dá em razão da assunção, a reassunção do governador ao cargo de chefe do executivo catarinense, motivada pelas fortes chuvas registradas no estado. Agora teremos o primeiro bloco de confronto direto entre os candidatos, com temas sugeridos pelas 9 regionais da Caerte aqui em Santa Catarina. Neste segundo bloco, os candidatos se enfrentam em 3 rodadas de confrontos diretos, debatendo temas sugeridos pelas regionais da Caerte. Cada candidato terá 4 minutos de fala, que ele vai administrar como quiser ao longo da rodada. O candidato que inicia a sequência foi sorteado previamente e escolhe o seu interlocutor. Conforme a regra de alternância, cada um candidato poderá ser escolhido uma única vez. E o candidato que inicia a sequência obrigatoriamente encerra o debate desse bloco. Em cada rodada, será feito sorteio do tema a ser debatido. Em ordem definida previamente, vamos começar com o candidato Ralph Zimmer, que será o último a ser chamado para debater. Candidato Ralph Zimmer, quem o senhor escolhe para esse debate inicial?
11: Eu vou escolher o Gelson Merizio.
10: Muito bem. Passamos agora ao sorteio do tema das regionais da Caerta aqui em Santa Catarina. Tema: energia trifásica e conectividade no campo. Regionais Oeste.
12: Vamos falar 4 minutos sobre esse assunto, é isso?
10: Os candidatos decidem como querem, 4 minutos.
2: Um pode levar 4 minutos, pode levar 3 minutos, entendeu? E aí, o tempo, são 8 minutos no total. Então, cada candidato terá 4 minutos, estarão aí à disposição as informações para o cronômetro.
11: Candidato Gelson Merizio, antes mesmo de falar da questão da energia trifásica, chegar ao campo, é preciso reter um recorte histórico aí, que a nossa Celesc, né? Ela teve um rombo aí, não sei o que estou dizendo, o Ministério Público diz, desde 2014, numa ação que está parada no Judiciário de Santa Catarina, há 12 anos, não foi julgada ainda nem em primeira instância. E essa ação, o Ministério Público acusa ex-diretores da Celesc, lá de 2009 a 2014, pelo fato de terem contratado uma empresa para fazer cobrança de dívidas atrasadas da Celesc, isso que eles têm corpo jurídico, pagaram 6 milhões essa empresa, e depois pagaram 25 milhões, vezes esses 6 milhões essa mesma empresa, que totalizou na época mais de 150 milhões, hoje passa dos 300 corrigidos, essa empresa não trouxe nada de valores para a Celesc. Não, dinheiro jogado fora, um processo que envergonha toda Santa Catarina, no momento em que o judiciário precisa ser altivo, fica aqui meu apelo para as autoridades que julguem esse processo. Estou pedindo para condenar ninguém, né? Tem que julgar conforme os autos, mas tem que julgar. 12 anos é muito. Dito isso, o problema do trifásico na rede rural, da internet, o senhor tem algum projeto para isso? E de que maneira o senhor faria? Por gentileza, a palavra é sua.
12: Obrigado, Ralf. Primeiro que o tema tem que ser expandido, porque é uma resposta que, em tese, seria curta. A energização de trifásico no interior já deveria estar pronta. Isso já foi promessa do governador 4 anos atrás, para deixar claro. E é simples de fazer, basta relocar recursos, tem que ajudar a Celesc, economicamente não para em pé, ela precisa ter de aporte com política pública do Estado, não apenas como uma ação de uma empresa com ações na Bolsa. E o governo não fez, essa que é a verdade. Quero aproveitar também para falar da Celesc. E eu, como todos sabem, sempre militei no campo da direita e agora sou um candidato de esquerda. E muitos me perguntam o que é que mudou das minhas posições com relação a 2018, quando também disputei a eleição para o governo do Estado. E a questão da Celesc é uma delas. Se fosse em 2018, muito provavelmente eu teria encaminhado e tivesse ganho a eleição, ganhei no primeiro turno, perdi no segundo, talvez eu tivesse encaminhado a Celesc para um processo de federalização ou até de privatização. E hoje eu não faria mais isso. Não porque troquei de posição e agora estou na esquerda. Não faria mais porque eu acompanhei, nesses 8 anos que estive na iniciativa privada, no setor que tem ligação com o setor elétrico, a tragédia que foi a privatização do governo Bolsonaro da Eletrobras. O Estado perdeu uma das poucas ferramentas que tinha de regulação de mercado. E eu compreendi de uma forma muito definitiva que serviço essencial tem que ter um braço do Estado para fazer regulação de mercado. Seja na energia elétrica, seja na água com a Kazan, seja na questão dos postos de combustíveis, que também o governo Bolsonaro privatizou a BR Distribuidora, e o Estado perdeu completamente a condição de fazer o preço que baixa na refinaria chegar ao consumidor na ponta das bombas. Então, faço esse corte histórico para dizer que nesta evolução, e me parece que as pessoas mudarem e trocar de posição não é um crime, pelo contrário, é uma evolução e um privilégio de quem está vivo. Por isso, faço esta ressalva que a Celesc, se eu for governador, continua pública, forte e fortalecida, assim como a Kazan, que muitas vezes também é atacada porque não faz o saneamento básico, a Kazan é uma empresa que tem que também dar resultado. Política pública de saneamento é o que falta, investimento do Estado e do governo federal. Aliás, o que falta para Santa Catarina é se reencontrar com o governo federal. Nós estamos há 8 anos de costas para o governo federal. Por uma lacração de rede, porque o governador tem medo de perder a condição de bolsonarista extremo. Qualquer aproximação com o Lula poderia perder algum eleitor da sua bolha. Enquanto isso, Tarcísio, que é governador de São Paulo, conversa com o governo federal. Enquanto isso, Ratinho conversa com o governo federal e nós ficamos na contramão. Perdendo recurso, perdendo os investimentos no saneamento, na infraestrutura e em obras importantes para o Estado. E a questão da conectividade, Orofo? Nós temos hoje ferramentas em franco desenvolvimento. A Starlink é um exemplo delas. Mas há uma marca. Já vão vir os chineses com outras tão iguais, tão boas ou melhores. É muito mais fácil falar hoje em levar para todas as propriedades do campo a internet de qualidade do que era há 5 anos atrás, há 3 anos atrás. Nós temos é que evoluir junto com a tecnologia e junto com ela poder ver crescer o atendimento ao nosso agricultor.
11: Vou registrar também, aproveitar o momento, que também não penso em privatizar empresa pública nenhuma. competência que dá transparência e cobrar eficiência com relatórios, com metas. Isso que nós faremos, Gelson. A própria Casa é um exemplo disso, né? Muitos municípios que tentaram aí privatizar, e se pode privatizar hoje a água e esgoto, mas na realidade Santa Catarina foi vítima de uma invasão mafiosa no estado, né? Dê um Google aí, você de casa, na Operação Mensageiro, chegaram até pôr em risco a relatora, uma desembargadora nossa aqui, coisa de gente baixa, mafiosa e bandida. Tanto que tem uma série de prefeitos presos, tomara que fiquem muito tempo para deixarem de ser ladrão e sem vergonha. Que o dinheiro público tem que ser cuidado com zelo, tem que levar para a população o serviço e não se enriquecer com a coisa pública. Eu quero dizer, Gelson, que nós vamos levar também essa tecnologia da Starlink, mas sobretudo no campo, além da energia, precisa uma linha de financiamento própria, né? A esquerda hoje que está contigo, que eu já votei também, né? Tem um problema seríssimo. Lá no primeiro governo Lula, uma emenda constitucional foi aprovada em 2013 e tirou o limite dos juros, né? Nós estamos dados ao sistema financeiro que hoje atravanca o produtor rural e coloca em risco até a perda da propriedade. Até a JBS aí do seu amigo, acho que o senhor é conselheiro lá, podia falar com mais propriedade, né? Foi para a área do míssil, foi para a área financeira, está emprestando, mas tá, não é nem hipoteca, é alienação fiduciária agora com o produtor rural, e tem feito um grande mal para o país. Por isso eu peço voto em Jefferson Rocha para o Senado, para combater esses oligopólios. E não é nada pessoal, Gelson, seja de quem for, porque a sociedade, a economia gira bem quando todos têm oportunidade, não quando um grupo se aboleta com um partido político e passa a tomar conta de todas as áreas de produção do país, controlando o preço, que aqui da arroba do boi é o mais barato para o produtor, né? E o mais caro para o consumidor, justamente porque a JBS fez um oligopólio contra isso. Para combater isso, Jefferson Rocha 250, e a energia nós vamos levar, mas antes de levar a energia, eu quero falar com o presidente do Tribunal de Justiça para fazer um mutirão para julgar essas ações aí de improbidade, essas ações de corrupção, para passar limpo as nossas empresas públicas, que muita coisa estão debaixo do tapete, aí, como eu disse, aquela própria ação do Ministério Público, há 12 anos, né, aguardando uma mera sentença de primeiro grau, e apura, não sou eu que estou acusando, né, não estou nem citando o nome dos acusados, você pesquisa aí no Google, mas apura um rombo que hoje passa de 300 milhões. Aí fica difícil mesmo chegar na ponta se tem gente metendo a mão no baleiro quando está dentro do poder.
12: Eu quero aproveitar esses 41 segundos e fazer um apelo ao jornalista Moacir Pereira, que quando citar a ausência do governador, não apresenta também a sua justificativa, porque elas são absolutamente falhas. Ele terá que fazer isso quando vier estar presente no debate. Até porque ele tem uma vice-governadora na plenitude dos exercícios da sua função. Ele poderia estar aqui e depois das 11 horas ir até o Sul para dar assistência às famílias. Por isso eu entendo que a justificativa cabe a ele dar, não quando, sem nenhuma outra razão, Vossa Excelência faz essa citação. Deixa o governador, quando vier para cá, ele fazer a sua defesa.
2: Candidato Gelson Meriz, em nome da coordenação, a gente explica que essa é a posição oficial, na nota oficial lançada pelo governo do estado de Santa Catarina. Em seguida, o candidato Gelson Meriz faz a pergunta ao candidato João Rodrigues.
12: Só para concluir esse tema, aqui não é para ler nota, é para vir fazer presença no debate. Nota limite, publica na imprensa. Isso é um debate que tem que estar ou não estar presente, para nos deixar isso esclarecido. Vou fazer a pergunta para o João de um tema que me parece muito pertinente ao estado, que é o turismo. É tema livre, né?
13: É tema livre?
12: Não, acho que não foi sorteado o tema.
2: Não, na sequência. O senhor tem.
12: Acho que foi sorteado o tema.
2: Tem, juntamente com o candidato João Rodrigues, 44 minutos para.
13: Aham, ok.
2: O tema sorteado é UTI Neonatal, Regional do Planalto Norte. A pergunta da Regional da Caeta e do Planalto Norte.
12: O tema é muito propício e seria um dos que eu faria para o João na sequência do debate. O João, que já foi prefeito de Chapecó por 4 vezes, e para ser justo, sempre foi um bom prefeito. E também sempre teve lá em Chapecó uma atenção muito forte na saúde. O que nós vemos no governo do Jorginho Melo é muita propaganda na saúde. E, aliás, se ele estivesse aqui, eu faria um desafio para ele. Se os 116 mil catarinenses que estão na fila do SUS esperando por uma cirurgia achassem que a saúde está bem como ele diz, eu concordaria que ele fosse o eleito. O que se tem no dia a dia das pessoas é algo totalmente diferente. Nós não temos especialidades regionais, nós não temos UTI onde precisa se ter. Nós temos hoje uma crise gravíssima de UTI em todos os municípios de Santa Catarina. Se hoje qualquer um daqui tiver um familiar que precisar ir para UTI, ele vai ter que entrar na fila esperando que o outro tenha alta para poder entrar. Essa é a saúde real, a saúde da propaganda dos 500 milhões que o Jorginho gastou, diz que está tudo resolvido. Por isso a pergunta que faço ao João Rodrigues é quais as ações que ele entende serem necessárias para que este caos na saúde que nós temos seja eliminado.
14: Bom, eu quero reforçar também mais uma vez, lamento a ausência do governador e quero complementar em tirar a sua vice do comando, justificando que ela é incapaz. Se tratando de uma delegada, eu acho que seria a pessoa mais preparada para atender a demanda de momento. Bom, saúde pública, o que que acontece com o estado de Santa Catarina? O atual governador teve avanços, eu não quero dizer que não teve. Teve, mas não planejou. A população de hoje, quando os hospitais públicos foram construídos nos anos 80, a população era na casa de 4 milhões, 5 milhões. Hoje estamos batendo 8 milhões de habitantes e o crescimento de vagas hospitalares foi muito abaixo. O número de UTIs que foram abertas, muito abaixo da realidade. E UTI neonatal é uma defasagem em todas as regiões do estado, inclusive no oeste, não é só do Planalto Norte. O que que nós vamos fazer? O nosso projeto prevê a construção de 10 hospitais. 6 de grande porte, 4 médio, pequeno ou ampliação de hospitais. De onde sai o dinheiro? Dos 10 bilhões ele tem aplicado em banco, rendendo juros de 100 milhões por mês. Dinheiro guardado e o povo sofrendo. Então, um governo tem que planejar, ter atitude e olhar para todas as regiões do estado de Santa Catarina. Planalto Norte, Norte, Extremo Oeste, Extremo Sul, todas as regiões precisam ter a saúde regionalizada. Hoje o paciente sai de Chapecó para vir a Florianópolis todos os dias com uma van para uma consulta com especialista. Semana passada, um cidadão de Seara sai de Seara para ir a Blumenau fazer uma consulta para um transplante de rim entre vivos. Morreu num acidente da 470. Porque o governo do estado é inoperante, incompetente, não planeja e deixa 116 mil pessoas na fila aguardando uma cirurgia eletiva.
12: Olha, o que nós temos no estado hoje é uma crise de gestão na saúde. O que difere um bom governo de um mau governo é a composição da sua equipe. O governador é um agente político. Ele tem todo dia que apagar um incêndio, ele tem que representar o estado dentro e fora de Santa Catarina. A capacidade que ele tem em montar a sua equipe é que vai dizer o tamanho e a qualidade das entregas que vai fazer nos 4 anos do governo. E aí eu quero dizer que o governador Jorginho Melo foi extremamente infeliz em montar a sua equipe. A equipe do governo é muito ruim. Essa que é a verdade. Não é falta do recurso. A saúde tem muito recurso. O que tem é má gestão. O que tem é falta de prioridade. O que tem é falta da regionalização das especialidades. Porque o que que ocorre hoje? Nós temos um serviço de entrada amplo e bom, que são as UPAs, que são os postos de saúde, que são onde chegam os pacientes em todos os municípios catarinenses. Nós temos um gargalo quando chega na especialidade. E nós temos um êmbolo de seringa quando chega na cirurgia. Ora, o estado tem recurso para fazer. Você definir a prioridade, que tem que ser educação, saúde, segurança pública pela ordem, ele tem que pôr recurso. E esse recurso tem que ter uma gestão que permita comprar serviços para cirurgias nos contraturnos das clínicas particulares, porque o serviço é público. Agora, a prestação dele pode ser privada, com um custo mais baixo até do que é praticado com defeito direto pelo governo. Agora, para isso tem que ter uma equipe, tem que ter gestão, e especialmente gestão com servidor público. Eu não gosto desse cabide de emprego que se estabeleceu no governo. Se eu for governador, já falava isso em 2018. Eu terei 100 cargos comissionados e os funcionários que farão a gestão serão efetivos, bem remunerados e efetivos com cargos comissionados que lhe permita correr riscos que ocorre sempre um ordenador de despesa, mas também fazer um trabalho com longevidade. Porque o efetivo tem esta condição. O comissionado é um passageiro. O que falta ao governo é identificar dentro dos seus quadros aqueles qualificados, vocacionados para prestarem um bom serviço administrativo e fazer uma entrega melhor do que é feito com o volume de recursos que nós temos. É um absurdo nós termos as nossas filas de cirurgia aumentar.

0: que veio para a compra de serviços e o Estado não fez. Preferiu deixar o dinheiro aplicado para render juros. Talvez é porque a cisma do governador, que foi bancário, gosta de ver o dinheiro na conta. Mas o povo está sofrendo, o povo está padecendo. Então não é ter o dinheiro na conta que significa bom governo. É ter o serviço prestado. Por isso eu quero conclamar o catarinense. O segundo turno é fundamental. É bom para todos, para que você tire dúvidas, para que você escolha aquele que está mais qualificado. Agora imagine um segundo turno com dois candidatos de direita. Para mim mostrar meu histórico de prefeito de Chapecó e tudo aquilo que fiz e da maneira que eu cuido da coisa pública e do povo. Ele também possa defender o seu legado. Ele insiste em fugir, não fica, não participa e não quer defender o que fez. Ora, Bolsonaro no pior momento da vida não fugiu de um debate. O ex-governador Moisés estava numa dificuldade e não fugiu de um debate. Mas o atual governador, que se diz o melhor da história, por que foge do debate? Está com medo de encarar a verdade que a todo instante nós precisamos colocar, porque é em nome do povo de Santa Catarina.
1: Apenas para concordar com o João, com a importância de um segundo turno, mas divergir na participação. Eu entendo que o debate fica mais profundo se tiver um de direita e um de esquerda no segundo turno.
2: Muito bem, senhoras e senhores, como informado anteriormente, o último candidato já defendeu, já se apresentou na pergunta, e agora eu gostaria de convidar o candidato João Rodrigues para fazer a indagação ao candidato Ralph Zimmer. Antes, procederemos aí ao sorteio do tema para a sua pergunta. Contenção de cheias e micro barragens, pergunta da Regional do Vale do Itajaí.
0: A pergunta é muito propícia para o dia de hoje, já que marca a ausência do governador, que foi, em tese, prestar solidariedade, o que a vice-governadora, delegada, mulher, poderia ter feito. Mas eu pergunto ao candidato, no momento que estamos vivendo de uma previsão catastrófica de todos os meteorologistas, de um super El Niño, qual seria a sua atitude em relação à região do Vale do Itajaí e das obras para mitigação ou contenção das cheias?
3: Muito obrigado, candidato João Rodrigues. Eu quero dizer para todos que, ao contrário dos demais candidatos, que eu respeito muito, meu grupo ainda não teve a oportunidade de governar esse estado, mas vai ter em breve, porque eles fizeram muito e deixaram de fazer outro tanto. Saudoso Conder Reis, João, desde 1983, já tinha um projeto e abriu um braço no Itajaí-Açu, uma espécie de transposição. E a gente já fez no Brasil aí com o Rio São Francisco, mas aqui em Santa Catarina, o Raimundo Colombo, meu amigo, teu amigo, hoje na tua chapa, mando um abraço para ele, me oportunizou ser defensor-geral de Estado, mas o Raimundo teve 8 anos e não fez. O Jorginho teve quase 4, também não fez. O Moisés, com o Heron Jordani, presidente do teu partido, o Moisés está contigo agora, né? O Heron foi chefe da Casa Civil, também não fez. Merizio foi presidente da Assembleia, também não fizeram. Então, com todo o respeito e carinho que tenho por vocês, vocês são muito bons de dizer o que precisa ser feito, mas vocês já tiveram oportunidades e não fizeram. Eu vou fazer por quê, João? Eu não estou vindo contar a história aqui, está no meu plano de governo, lá no TRE, a transposição do Itajaí-Açu, porque o que, que acontece hoje? Hoje, quando tu mexe em barragem, a escolha é de Sofia. Ou alaga Blumenau ou alaga Rio do Sul. A família do meu pai é de Blumenau, eu tenho parentes, amigos, vivi lá, que passaram esse drama, e sempre que chove tem que rezar. Porque o Estado até hoje foi inoperante nisso, em fazer grandes obras. Eu vou fazer porque eu tenho coragem para fazer. E enquanto o Jorginho se preocupa com o Bolsonaro, o Merizio com o Lula e tu com o Kassab, para ser justo com o Caiado, eu me preocupo com você, Catarina. Por isso, pegue o 2 do Jorginho, o 5 do João e vote no Ralfão. Bola é tua.
0: Bom, vamos falar sério, vamos falar com quem realmente sofre. Eu só não concordo que o governador, quando assumiu a gestão, ele tinha uma licitação pronta, era só assinar a ordem de serviço para a construção da barragem de Botuverá. Ele suspendeu, revogou a licitação, por quê? Porque ela tinha uma assinatura de um ex-governador. Mas ele queria a autoria do fato e dizer que é ele que fez. E José Boatê estava já autorizado o processo para fazer toda a revisão das máquinas daquela barragem. Da mesma forma, ele suspendeu. O canal extravasor lá de Rio do Sul, projetado pela Jaica, era só licitar e executar. Ele preferiu fazer as obras.

0: obras de drenagem, ou seja, com as escavadeiras para fazer a limpeza do rio. Ele fez uma aposta muito perigosa. Ele abriu mão de obras que poderiam diminuir o impacto, por exemplo, a barragem de Butuverá livra Brusque das enchentes e dos alagamentos. E as demais barragens diminuiriam os efeitos. Mas ele fez uma escolha de não fazer os investimentos. E o pior, de que ele investiu do orçamento da Defesa Civil apenas 20%, mais ou menos, do que estava orçado. Ele gastou mais em mídia do que em ação da Defesa Civil. Então, quero abrir os olhos do povo de Rio do Sul e de toda esta grande região. O governador fez muita propaganda, muita reunião, pegou as dragas, andou pelo rio, fez tudo o marketing, mas a atitude ele não fez. E quando eu disse isso, ele foi na mídia dizer que nós estávamos criando um estado de terror. Inclusive, chegou a chamar a atenção do Peter Schauer, que é o maior meteorologista hoje de Santa Catarina do Brasil, que está acertando 100% tudo. Não é ser o sujeito que cria terror, é alertar as pessoas. E agora, meus caros amigos, o governador deixou de fazer o que deveria ter feito. Eu rezo e rogo que esse El Niño não atinja tanto o Vale do Itajaí. Mas da minha parte, pode ter certeza, assumindo o governo, em fevereiro, eu destaco o governo para Blumenau, chamo todos os projetos que estão prontos e nós vamos licitar todas as obras simultaneamente. Porque cheias e enchentes está no calendário, igual ao Oktoberfest que está no calendário. Um ano sim, outro ano não, mas ela vai ter. Se a gente sabe que isso vem e quem sofre mais é a população mais carente, eu vou fazer como fiz em Chapecó. Sabendo que a chuva de granizo viria, a primeira cidade da América Latina a instalar os canhões anti-granizo foi Chapecó. Ontem, chuvas fortíssimas de granizo em todo o oeste. Chapecó, mais uma vez, ficou livre disso. Porque uma ação preventiva, uma ação de coragem e uma ação liderada por um governo. Esse é o fato que nós podemos relatar daquilo que ocorreu na cidade de Chapecó no dia de ontem por ocorrência das fortes chuvas de granizo.
1: Olha, João, se pagasse imposto, como o Mato fez lá com o IPTU de Chapecó, que errou um monte, o pessoal está preocupado lá, até casinha de boneca vocês tributaram, falar bobagem, eu ia ter que te emprestar um pouco dinheiro que eu tenho, porque olha, Chapecó também teve o granizo. O que acontece? Tem que conhecer um pouco de geografia e de história. Nosso vizinho Rio Grande do Sul, amado Rio Grande do Sul, de onde tu provém, seja muito bem-vindo, Santa Catarina, você e todos os nossos amigos e co-irmãos gaúchos, está sofrendo a mesma coisa que nós. Por quê? Porque os desastres ecológicos não têm fronteira. Eles não perguntam, o governador aqui, o Jorginho Melo, então a direita aqui, vou bater aqui lá, o Eduardo Leite do PSD, do seu partido, não, lá eu não vou. Foi também, e não é culpa, em algum aspecto, de toda, do Eduardo nem do Jorginho, mas é um pouco dos dois, mas sobretudo do teu grupo político. Se orgulha de dizer, João, que o teu grupo é cheio de ex-governador, inclusive um já desertou, né? O Paulo Afonso foi pro lado do Merizio. E tá no calendário as enchentes e o teu grupo passou 50 anos olhando o calendário e contando pro catarinense a cada eleição que vai resolver na próxima, que tem que fazer, que vai dialogar, porque na prefeitura tal fez assim, porque fez assado. Então, assim, esse modelo de velha política de vocês, com todo o respeito que eu tenho à sua pessoa, já esgotou. O catarinense quer medidas ousadas que resolvam, e não esse papo furado que vocês veem de falar, conversinha afiada, vou fazer ali. O granizo ontem teve Chapecó as escâncaras, recebi uma série de vídeos lá, aí vem contar conversa aqui, como se Santa Catarina fosse um debate, qual tu fez em Chapecó, na base da pressão. Aqui é o debate mais sério, João. Então, vamos nos respeitar e respeitar, sobretudo, o catarinense que está nos ouvindo. Santa Catarina precisa uma transposição do Itajaiaçu. Essa conversa fiada aí de ficar fazendo história com Butuverá, não sei o que, isso aí é tudo paliativo. Está no calendário, tu mesmo disse, está no calendário, como está no calendário, teu grupo político há 50 anos não resolveu e agora tu vem contar para nós que vai resolver.
0: É lamentável. Bom, quando tu atingir 0,5% na pesquisa, eu vou te fazer alguma pergunta, mas não posso, não existe. É Chapecó, onde teve fortes chuvas de granizo e Chapecó não foi vítima. Teve chuvas de granizo de pequeno porte, porque o canhão antigranizo destrói as pedras de grande porte. Tanto é que Chapecó hoje está livre da chuva de granizo.
1: Falou o candidato Kassab, que não tem 3%, tem uma baita de uma estrutura, né? Eu, se tivesse o recurso que tem que tu pagou no teu sapato, eu tava já na tua frente, que aliás parece o Merizio no trekking de hoje, já te passou. É normal tu querer brigar comigo.
2: Muito bem, senhoras e senhores, este foi o segundo bloco do debate Acaerte 2026. Vamos fazer um novo intervalo e retornaremos dentro de 5 minutos. Até já.

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1: Muito obrigado a todos os senhores que acompanham o debate Acaerte 2026, na maior rede de transmissão de rádio e televisão do Brasil. Este é o debate com os candidatos ao governo de Santa Catarina. Estamos com os candidatos Gelson Merizio, João Rodrigues e Ralph Zimmer. A coordenação deste debate esclarece que, para melhor entendimento dos ouvintes e dos telespectadores, o candidato Jorginho Melo não se faz presente, informou a entidade ontem à noite, em razão de ter reassumido a função de governador, não poderia estar presente nesse debate. Em razão disso, o púlpito destinado ao candidato Jorginho Melo está vazio durante esta apresentação. Vamos agora para o terceiro bloco, em que teremos uma rodada em que os candidatos perguntarão entre si. No terceiro bloco, o candidato pergunta para candidato com tema livre. O primeiro debatedor a perguntar foi sorteado previamente e define quem será o seu interlocutor. Serão 40 segundos para a pergunta, 2 minutos para a resposta, 1 minuto e 20 para a réplica e 40 segundos para a tréplica. Esses horários estarão devidamente apresentados aqui no telão para todos os candidatos. A ordem da dinâmica foi sorteada previamente. Candidato João Rodrigues começa a perguntar.
2: Bom, eu pergunto para o candidato Gelson Merizio. O presidente Lula teve final de semana aqui em Florianópolis e eu acredito que foi muito infeliz em seu discurso ao dizer que o agronegócio tem que se ajoelhar para ele. Ao contrário, acredito que o governo federal deva se ajoelhar e render todas as homenagens ao agronegócio que sustenta esse país. Achei, francamente, um desaforo, um ataque gratuito a quem produz. Na sua concepção, agiu certo o presidente Lula?
3: O que o presidente Lula fez foi uma figura de linguagem quando falava do volume de recursos que carregou para o Estado no Plano Safra, os 3 anos que foi presidente. Falava dos mercados que abriu na Ásia, na Europa, no mundo todo, que permitiu a agroindústria de Santa Catarina ter os melhores resultados da sua história. Quando se tira de contexto, parece que foi uma agressão. Mas falou em tom de brincadeira, que talvez não devesse ser feito, mas o fato concreto que, de fato, é relevante, é como é que o governo federal tratou a agricultura de Santa Catarina. Com respeito, com obras, com ações. O presidente Lula foi o maior vendedor da agroindústria de Santa Catarina no mundo, em todos os seus governos, inclusive nesse. É o governo que mais abriu o mercado para a proteína animal de Santa Catarina. É o governo que fez os melhores planos safra para a nossa agroindústria, para o nosso agricultor. E por isso, tem todo o direito de vir a Santa Catarina e falar do que fez, falar daquilo que é importante para o Estado. No caso específico da citação, eu concordo que talvez tenha sido infeliz fora do contexto. E fora do contexto fica agressivo e o nosso agricultor não tem que se ajoelhar para ninguém. Pelo contrário, ele é um produto de Santa Catarina, ele é um orgulho de Santa Catarina. O berço da agroindústria brasileira, o berço da nossa indústria de alimentos, o berço de todos aqueles valores que nós defendemos, nós que somos lá do agricultor, e eu jamais me sentiria ofendido se tivesse sido feito por qualquer outra pessoa, no contexto que foi. Fora do contexto, é evidente que soa de uma forma agressiva. Mas eu quero enaltecer a boa vontade, a disposição de ajudar, a presença do governo federal em Santa Catarina, especialmente no Plano Safra, especialmente na abertura de mercados que fez no mundo todo para beneficiar o nosso agricultor e o nosso produtor da agroindústria.
1: Doutor João.
2: Bom, de qualquer maneira, eu atribuo como uma fala extremamente desnecessária minha solidariedade a todo o produtor rural do nosso estado, ao agronegócio catarinense, ao agronegócio brasileiro, que vive um momento difícil. Eu nunca vi tanta propriedade indo a leilão, tanta fazenda indo a leilão em decorrência do momento que se vive. Alto custo de produção, baixo custo no produto. Em algumas regiões o tempo também não tem colaborado e é o momento de você homenagear, você reconhecer o esforço do produtor, estender a mão de todas as formas, buscar as instituições financeiras para socorrer o agricultor que está em dificuldades momentaneamente, porque a agricultura é altos e baixos. O produtor tem que contar com as condições climáticas, tem que contar com a evolução do preço do produto, tem que contar com o custo, que todo ele é dolarizado. Ser produtor rural é uma aventura, não é uma certeza. Não é certeza que plantou, nasceu, colheu, vendeu, lucrou. Você sempre tem que contar com o fato do momento, que é intempérie. Agora, quando o presidente diz que o agro tem que se ajoelhar, para mim é uma fala muito infeliz, desnecessária.
3: De novo, fora de contexto, sim. Dentro do contexto, não, porque ele foi fazer uma figura de linguagem e está presente especialmente na abertura de novos mercados. A nossa agroindústria, em que pese os problemas sazonais, ela vai muito bem, obrigado. Nós temos uma produção que vai ser recorde na agroindústria, nós temos uma exportação que vai ser recorde dos últimos 10 anos de Santa Catarina e conta com o apoio do governo federal, inclusive na renegociação das dívidas dos produtores, que sim, passam por dificuldades sazonais, passam dificuldade por preço de produto, por câmbio do dólar. Mas o governo federal sempre esteve presente e ativo junto com o produtor de Santa Catarina e vai continuar estando nos próximos 4 anos com o presidente Lula.
1: Candidato Gelson Meirelles, eu tenho 30 segundos para perguntar ao candidato Ralph Zimmer, por favor.
3: Eu quero perguntar ao candidato Ralph Zimmer, ele tem falado do universidade gratuita e é um tema que é bom que seja debatido. Pode ser contra, pode ser a favor, mas é um tema que merece aprofundar o debate, porque nós temos hoje 60 mil catarinenses que estão contemplados no universidade gratuita e nós temos outros tantos que não estão contemplados. Qual é a sua visão, a forma de universalizar este serviço para o estudante catarinense?
4: Candidato Merizio, quem está nos ouvindo, né? Eu tenho uma posição muito clara, até porque essa questão da universidade é por mais uma omissão do governo federal. A Constituição da República é clara, cabe ao governo federal fomentar a universidade, o governo municipal, o ensino fundamental, e o ensino médio tem que ser com o governo do estado. A minha posição talvez seja única aqui, é para acabar com o programa, porque ela não é gratuita, ela custa 1,2 bi para o estado. Evidentemente, segurar, por segurança jurídica, assegurar aqueles que já entraram, mas fechar a porteira e reverter o valor que é investido nesse programa no ensino médio, que está com dificuldades, está com números altos de vazão, números abaixo no IDEB, e que historicamente o professor foi relegado. Aqui, quando um amigo foi presidente da Alesc, enfrentou até no final da sua presidência um acampamento de professores lá que faziam greve, porque o Raimundo Colombo, meu amigo também, hoje candidato a deputado federal, um forte abraço para ele, ficou 8 anos no governo, hoje está candidato a deputado lá com o João, mas não resolveu a questão dos professores. Quem veio antes dele, também saudoso Luiz Henrique, Eduardo Pinho Moreira, Espiridião a mim, Paulo Afonso mesmo, que agora, não sei se está contigo com o João, atrasou por 3 meses o salário dos professores lá em 94, né? A minha avó era professora da rede pública, foi uma dificuldade enorme para sobrevivermos. Então, assim, a velha política, que são vocês três, é você, Gelson, é você, João, e é você, Jorginho, respeito os três. Isso que vocês já deram a contribuição para Santa Catarina, é a hora de vocês começar a abrir para a juventude, para a minha geração que está vindo, para o Jefferson Rocha, 250, para Ralph Zimmer, porque nós vamos fazer diferente. Eu vou pegar o investimento lá da universidade, vou repassar para os professores, vai dar um aumento real de R$28.400 para cada professor anual e vou encerrar o programa e enviar os alunos para o FIES, para a Caixa Econômica Federal financiar o estudo superior.
3: Universidade gratuita, ele consome 4 bilhões e 800 milhões de reais a cada mandato do governador de um governo. Ele atende 60 mil pessoas que são necessitadas e que merecem o benefício. No entanto, ele, quando se fala em universidade gratuita, você passa a impressão para a sociedade de que quem faz a universidade e precisa e não tem como pagar, ele tem acesso direto. Não é verdade. Nós temos mais de 60 mil alunos que estariam nos critérios do universidade gratuita que não estão contemplados. Uns recebem os 100%. E os outros tantos mil não recebem nenhum real do Estado. Primeiro, que a responsabilidade do governo do Estado é o ensino médio. E o IDEB nosso vai muito mal, diga-se de passagem, é o 12º do Brasil. Segundo, que um projeto como Universidade Gratuita, pelo nome que diz, deveria ser horizontal. Eu prefiro um programa onde todos tenham acesso de forma horizontal, mesmo que não 100%, do que alguns beneficiados com a totalidade e outros com zero, que é o que acontece no Estado hoje. Por isso, defendo o apoio ao ensino superior, mas defendo também um projeto de universalização de acesso para que todos possam ser beneficiados.
4: Candidato Gelson Merizio e os demais candidatos, com todo o devido respeito que eu tenho, eles trazem propostas populistas, no meu humilde sentir, é porque não existe almoço grátis, né? O Estado tem que fazer escolhas, porque o dinheiro do Estado é do Estado, é de você, contribuinte, que está nos ouvindo, e os recursos são limitados. A minha escolha está clara, né? Desde o primeiro debate, que é o investimento no ensino médio e uma transição aí para encerrar a universidade gratuita. Fica difícil ter um debate para o governo do Estado quando os outros candidatos têm os programas muito semelhantes. O meu é diferente, o meu é melhor, com todo respeito, é Ralph Zimmer 25. Pego 2 do Jorginho, 5 do João, voto no Ralfão.
1: Candidato Ralph Zimmer, o senhor tem 40 segundos para fazer pergunta ao candidato João Rodrigues.
4: Candidato João Rodrigues, eu tenho um histórico, mesmo sem mandato, por minha cara a tapa no combate à corrupção. Inclusive, fiz junto com o Toledo Marcel, que está aqui, o primeiro pedido de impeachment, por ex-governador Carlos Moisés, que acabou absolvido e eu respeito a decisão. Mas foi o primeiro afastamento cautelar de governador na história do Brasil. Naquela oportunidade, o Heron Jordani, que é presidente do seu partido, estava num lado da taipa. Quando virou o voto Sargento Lima, ele se aboletou no governo do Moisés, depois saiu de novo. E, enfim, essa história o senhor já conhece. Quais são as medidas que o senhor propõe para combater a corrupção, acaso seja eleito, senhor João Rodrigues?
2: Bom, primeiro, o que eu sempre adotei é a minha vida pública. Me cercar de gente séria, gente correta, investir o dinheiro público onde é necessário ser investido. Cuidar de tal forma de que você possa monitorar os processos e não permitir que nada seja adquirido sem o devido processo legal. O atual governo, por exemplo, tentou adquirir o projeto da telemedicina sem processo licitatório, pagando 10 vezes mais do que os valores praticados no mercado. Foi barrado. Tentou em várias oportunidades fazer aquisições milionárias com a dispensa do processo licitatório, foi barrado pelo Tribunal de Justiça. Então, cuidar como sempre cuidei, fazer como sempre fiz, ser rigoroso na gestão pública. A corrupção ocorre nos governos quando quem governa é desatento e, obviamente, permite que isso aconteça. Cerque-se de gente qualificada, cerque-se de gente decente. É por isso que Chapecó hoje, se fosse um estado, seria o primeiro estado do Brasil. Chapecó hoje tem 20% da receita para fazer investimento. Santa Catarina tem 9. Somos a terceira cidade do Brasil que mais obras públicas tem, incluindo as capitais. É porque nós temos uma gestão pública correta. Nós criamos políticas públicas para tirar o morador em situação de rua, tratá-lo, encaminhá-lo, é claro que é enxugar gelo todos os dias. Nós criamos políticas públicas de atendimento na área da saúde, que nos eleva como um dos melhores atendimentos em saúde básica do Brasil. Nós criamos um sistema de tecnologia em toda a rede pública municipal, elevando inclusive os índices no próprio IDEB. Então, a demonstração da gestão pública de Chapecó, a qual me deu 90% de aprovação quando entreguei o mandato, por si só, já é um modelo de gestão.
4: Candidato João Rodrigues, aqui não estou fazendo acusação nenhuma para o senhor, não, mas só para recordar, faz parte também do gestor, tem atos suspensos, né? Cautelarmente o senhor teve pelo TSE em relação à energia elétrica, né? Havia suspeição de eventual sobrepreço, isso foi em outubro de 2025, não sei como é que está. Também a justiça suspendeu a privatização da Casan lá de Chapecó. Repito, não estou acusando o senhor de nada, eu acredito que é normal os procedimentos, isso não se confunde com a corrupção propriamente dita. A corrupção, na verdade, João, que temos hoje, sistemática no país, ela tem endereço. Supremo Tribunal Federal, o maior escândalo, não só da nossa República, mas eu acredito uma Suprema Corte do mundo todo. Eu dei a cara a tapa mais uma vez, João, junto com o Jefferson Rocha, candidato nosso ao Senado, junto com o Leandro Marcel, e protocolamos, tecnicamente, um pedido de impeachment do senhor Alexandre de Moraes e do procurador Paulo Gonet, e talvez, vindo mais provas, vamos protocolar de outros ministros. Quero saber para o senhor, nessa parte final, porque a gente precisa também consertar a casa pelo centro do poder. E Senado, o senhor tem candidatos, naturalmente, tem correligionários. Gostaria que sua posição fosse clara contra o impeachment de Alexandre de Moraes e Paulo Gonet. O senhor é favorável, não é? Vai pedir auxílio para o seu partido apoiar essa medida ou vai ensaboar? Qual que é a sua posição quanto ao tema?
2: Bom, por si só, é uma pergunta absurda para mim. Sou o cara mais a favor do impeachment, cadeia para todo mundo. E nós temos os melhores senadores para isso. Espiridião Amin e Antídio Lunelli, que não tem rabo preso com ninguém. Vão chegar lá e com certeza absoluta vão cumprir a missão que deve ser cumprida. Tenho honra de ter dois grandes senadores. Observação, a licitação que você abordou, todas foram regulamentadas, todas foram executadas, os processos concluídos. A Kazan é um processo de municipalização que está pendente na justiça. Não é por valores, não é por preço, mas o processo continua sendo questionado. Até porque se eu assumir o governo, eu vou privar.
1: Muito bem, senhoras e senhores, estamos chegando ao final deste quarto bloco do debate Acaerte 2026. Vamos fazer um novo intervalo comercial e retornaremos dentro de 5 minutos. Até já.
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1: Senhoras e senhores, neste momento iniciamos o quarto bloco do debate Acaerte 2026, com os candidatos ao governo do estado de Santa Catarina. Contamos com a presença dos candidatos Gelson Merizio, João Rodrigues e Ralf Zimmer. A coordenação do debate, para melhor entendimento dos ouvintes e telespectadores, esclarece que o candidato Jorginho Melo não se faz presente. Ele informou a entidade, a Acaerte, ontem à noite, que em razão de ter reassumido a função de governador do estado, não poderia estar presente a este debate. Agora teremos o segundo confronto direto entre os candidatos, com temas sugeridos pelas regionais, 9 regionais da Acaerte em Santa Catarina. Neste quarto bloco, os candidatos se enfrentam em 3 rodadas diferentes de confrontos diretos, debatendo temas sugeridos pelas regionais da associação. Cada candidato terá 4 minutos de fala para administrar como quiser ao longo da rodada. O candidato que inicia o sorteio
2: daqui a pouco
1: previamente e definirá também seu interlocutor. De acordo com a regra de alternância, cada um só poderá ser escolhido uma vez. E o candidato que inicia a sequência terá obrigatoriamente que encerrar o bloco debatendo. Em cada rodada, será feito o sorteio do tema a ser debatido. Em ordem definida previamente, começamos com o candidato Ralf Zimmer, que será o último a ser chamado para debater. Candidato Ralf Zimmer, por gentileza, vamos sortear o tema. E o senhor escolhe o candidato com quem o senhor quer debater. Tema indicado por regionais da Acaerte. Violência contra as mulheres. Todas as regionais da Acaerte fizeram essa sugestão. Certo. Palavra é sua, candidato.
3: Quero fazer a pergunta para o candidato Gelson Merizio. Recentemente, a gente tem visto diversos problemas de violência contra a mulher, tem crescido paralelo, faz 20 anos tem a Lei Maria da Penha, paralelo ao recrudescimento legal, que lei não falta, infelizmente não tem obstado o crescimento da violência doméstica. O senhor tem algum planejamento para buscar reduzir essa questão do feminicídio e da violência doméstica? Qual seria?
4: Olha, Santa Catarina tem números vergonhosos no que diz respeito à violência contra a mulher. Nós somos o estado do Brasil que tem o maior número de denúncias de violência contra a mulher no Brasil. Vou dar só esse indicador, podia pegar mais 10 deles. Isso não é compatível com a nossa cultura e com a nossa gente. E nós temos que fazer um debate profundo como sociedade de por que é que isto ocorre. Eu posso estar equivocado, mas me parece que é gritante que as mensagens que se passam por lideranças políticas, como governador do estado, como deputados federais, e são vários que têm feito isso, como agentes públicos que são referência para a sociedade, quando mandam mensagem de violência, de empoderamento masculino, quando aparece o governador com uma metralhadora na mão, quando aparece com um pau de beisebol alisando, dizendo que aqui é na porrada, quando vai lá numa ilha, numa reserva indígena e maltrata uma senhora, a avó, mandando ela para lugares que não se dê o caso se falar, quando vai a Jaraguá do Sul e assiste uma candidata suplente de senador, e podia ser qualquer mulher, ser brutalmente espancada no chão, indefesa, por 2 policiais, uma policial mulher e um homem, e alvejada com tiros de borracha, 2 seres humanos policiais que cometeram um erro grave, que deveriam ter sido afastados, levados para fazer uma reciclagem, e foi um erro, não foi a polícia militar, foi um erro de 2 policiais. O erro foi da resposta do governo e do governador, que ao invés de dizer que eles erraram e que deveriam ser coibidos para que esse exemplo se espalhasse, foi defender os policiais, dizendo que eles caíram numa armadilha política da esquerda que montou Jaraguá do Sul, quando as cenas eram gritantes de uma violência absurda contra uma mulher. Imagine se fizeram isso com uma candidata a senadora, advogada em Jaraguá do Sul, como é que não fariam se estivesse na porta de uma senhora negra, pobre, do bairro do Mocotó, aqui em Florianópolis. Agora, quando o governador não reage de uma forma enérgica, ele manda uma mensagem lá para as pessoas, aquelas idiotas, estúpidas, violentas, enrustidas que nós temos, de que a violência é algo normal. Quando o governo do estado contrata para fazer campanha contra a violência contra a mulher e contra o feminicídio. O lutador de MMA, onde o esporte é a violência, eu não entendo mais nada. Sinceramente, não compreendo que mensagem que é que nós queremos passar para o Brasil. E o que é pior, o Brasil nos enxerga, e isso é real, como um Estado violento, como um Estado homofóbico, como um Estado machista, e nós não somos. A nossa cultura não é essa. Mas nós estamos permitindo que isso seja levado de uma forma extensiva a todo o Brasil. Nós temos que primeiro rever os nossos valores e as nossas formas de nos comunicarmos com a sociedade. Nós como sociedade. E depois, nós temos que ter política pública para coibir e dar respostas efetivas. Tendo polícia, a delegacia da mulher 24 horas por dia, 7 dias por semana aberta. Tendo um efetivo de policial civil que permita dar uma resposta rápida aos inquéritos. Que permita as medidas protetivas com tornozeleira eletrônica para afastar aqueles violentos que precisam ser coibidos. E acima de tudo, ter uma revisão da nossa sociedade. Não é possível Santa Catarina estar em primeiro lugar no Brasil na violência contra a mulher. Eu não aceito esse indicador. Não é para mim, não é para ninguém que está nessa sala, não são para as mulheres que aqui estão. Por isso, é algo que nos deixa indignados. Eu quero, ao fazer uma homenagem à minha vice, Ângela Albino, dizer do respeito e do carinho que todos nós temos que ter com as mulheres e da indignação que temos que ter com esses números que são vergonhosos para Santa Catarina.
3: Eu quero dizer mais uma vez, Gelson, e candidato Gelson Meirizzi, enquanto vocês falam, eu tomei atitude com esse caso específico. Primeiro, quero registrar aqui meu total respeito pela instituição Polícia Militar de Santa Catarina, uma instituição centenária, formada por homens e mulheres, na sua maioria, decentes, que atuam conforme a lei. Quanto ao caso de Jaraguá, eu, como cidadão, representei no próprio, na subprocuradoria do Ministério Público a questão, fiz um abaixo-assinado, uma pena que até agora o senhor e nem o João assinaram, só a Frane assinou, um abaixo-assinado para pronto afastamento daquele policial, aguardo assinatura e adesão de vocês. E eu vou dizer por quê, não se chuta nem mesmo jogador de futebol argentino no chão, que dirá uma mulher. A ocorrência já não era ocorrência que podia ter algemação, porque os pretensos crimes imputados ali, aquelas pessoas, fosse ameaça, fosse som alto, não são crimes que levam à prisão, são crimes de TC. De maneira que a polícia já errou a abordagem desde o início, não podia nem ter tentado algemar. Aí quando veio a narrativa que tentaram pegar a arma, é narrativa, é mentira. Eu vi o vídeo 10 vezes, não vi a mulher tentando pegar a arma. E essa defesa que eu faço em nome dela, eu faria em nome de um homem, eu faria em nome de um bolsonarista, em nome, me desculpe, até mesmo de um cachorro, porque não se chuta ninguém no chão. Esse policial militar não ter sido afastado ainda é uma vergonha secular para o estado de Santa Catarina. Onde é que está a corregedoria da Polícia Militar? Onde é que está o senhor comandante? Repito, eu representei esse caso, assinei embaixo, está no Ministério Público, convoquei para um abaixo-assinado, que até agora só o Afrânio assinou, espera a sua assinatura do João Rodrigues e a dos demais candidatos, para suspender imediatamente, porque esse cidadão lá de Jaraguá que chutou a mulher no chão, e foi mais de uma vez, ele não honra a farda e a história da farda da honrada Polícia Militar de Santa Catarina. Esse é o registro que eu queria fazer quanto a essa questão. A questão do lutador por si só, a gente não pode estereotipizar as pessoas, a pessoa pode ser lutador e nem por isso ser violento na vida privada, né? Ser lutador na vida profissional. Eu não vou por aí, pelo contrário, quero mandar um abraço para todos os lutadores profissionais que na vida privada se comportam como deve ser. Em relação à política da violência à mulher, é preciso o Estado agir antes, porque quando o criminalmente a pena é criada no Congresso, a gente não cabe discutir. Aplicar a pena, o judiciário aplica, mas aí já teve a lesão, já teve a morte. A saída dessa questão está na educação, ela vem antes, está na prevenção, ao Estado oferecer defensorias públicas em todas as cidades, para quando a mulher precisa se divorciar, ela poder no cível se divorciar e não esperar ter uma agressão para transformar as delegacias de polícia como a porta de entrada de processo de divórcio. É porque o Estado está aparecendo somente na hora do crime, ele tem que aparecer na hora do conflito familiar antes que descambe. E aí é essencial a ampliação dos serviços de defensoria pública, que atende a população que não pode pagar por advogado, que tem esse olhar de conciliação e, sobretudo, para fazer o divórcio antes que o mal maior ocorra, infelizmente tem ocorrido. Eu repito, a resposta penal tem que ter, mas ela não inibe. Tanto que não inibe que a lei tem 20 anos, ano após ano a pena é recrudescida e ano após ano os números são invertidos. Só cresce a violência, infelizmente. Nós vamos ter um olhar antes que o crime aconteça.
1: candidato Gelson Merizio, pergunta agora ao candidato João Rodrigues. Também uma nova pergunta feita pelas regionais da ACAERT em Santa Catarina. Estruturação de hospitais gerais públicos por macro região. Pergunta da região sul, candidato.
4: Eu quero, antes de iniciar, entrar no assunto específico, deixar claro uma colocação feita pelo Ralf, que senão vai ficar um mal entendido. Não tenho nada contra o lutador de MMA, gosto muito, inclusive, do personagem que foi contratado, respeito todos que praticam o esporte, só não consigo compreender como figura de linguagem, como representação de um combate à violência, um esporte que é violento. Essa é a minha colocação para ficar bem esclarecido. Com relação aos hospitais, eu entendo que ao longo do tempo nós perdemos a condição de fazer a gestão que deve ser feita na saúde de Santa Catarina. A regionalização das especialidades, ela é mais do que uma necessidade, ela é uma imposição. Lá no passado, quando nós tínhamos dois ou três aparelhos de ressonância magnética, seria compreensível que se concentrasse na capital como destino final. Ao longo do tempo, nós proliferamos de equipamentos nas regiões. Nós temos hoje em todas as regiões do estado equipamentos qualificados, especializados. Nós temos profissionais qualificados e nós não temos a descentralização dos recursos. Porque o que existe hoje no funil das cirurgias e também das internações em Florianópolis é as descentralizações, porque Florianópolis historicamente construiu uma indústria da medicina. Esse é um fato, e não é simples para ser combatido. É todo um processo que vem já das universidades, que se enraiza nos concursos públicos e que carreia para a capital, e é normal que seja assim, de uma forma quase que natural. Reverter este processo requer gestão, requer equipe qualificada, requer gente que entenda do assunto, e por isso mesmo nós temos que buscar os efetivos. Por isso, o João, que já foi prefeito de Chapecó e conhece também esse tema, a pergunta que faço é de que forma que pretende, que gostaria de ver a questão da regionalização das especialidades sendo feitas em Santa Catarina.
2: Bom, isso eu senti na pele como prefeito. O volume de recursos que a prefeitura gasta só pagando transporte daria para pagar parte dos atendimentos na mesma cidade. Então, como é que nós vamos fazer? Quero chamar a atenção de Santa Catarina. A regionalização por região serão 10 polos, 6 novos hospitais de grande porte. Um em São José, outro em Chapecó, outro em Joinville. Nós vamos fazer mais um aí de médio porte em Criciúma, outro de médio porte aqui na ilha, ali no Sapiens Park, ampliar o hospital de São Miguel do Oeste e a construção de uma nova unidade hospitalar no Vale do Itajaí. Com isso, poder reformar os velhos hospitais do estado que não conseguem ser reformados, que está lotado de gente. Hospital Nereu Ramos e Hospital São José tem mais de 40 anos. Não adianta o governador, reformei a recepção, mas não ampliou a estrutura e não melhorou a condição de atendimento. Outro detalhe importante, nós vamos funcionar no sistema Corujão. Você tem uma fila interminável de pessoas que precisam fazer exames de alta complexidade, cujos equipamentos estão dentro dos hospitais e à noite estão desligados. Só que este paciente tem que aguardar a fila para ter autorização para fazer o exame de média ou alta complexidade. Então, no sistema Corujão, todos os equipamentos vão trabalhar à noite e à madrugada para poder andar o serviço. Não é à toa que o Tribunal de Justiça mandou o governador criar um fluxo para 5 mil mulheres que precisam de um atendimento ginecológico, que precisam do atendimento porque o estado está sendo incompetente também nesse atendimento.
4: Eu sinceramente lamento a ausência do governador, porque esse é o tipo de assunto que seria muito pertinente que ele estivesse aqui. Ele faz uma propaganda, aliás, gasta 500 milhões em 3 anos e meio em propaganda, para fazer com que o catarinense enxergue a saúde como algo que vai às mil maravilhas, quando não vai. Eu não consigo compreender como é que um governo se gaba de ter 10 bilhões em caixa e se permite ter uma fila de 116 mil pessoas para fazer uma cirurgia. Eu não consigo compreender quando você tem lá em Chapecó, lá em São Miguel, lá em Joinville, em Criciúma, o médico, o aparelho de ressonância magnética, o equipamento para cirurgia e não tem descentralizado o recurso. Porque o que falta não é equipamento, não é médico, falta é descentralizar o recurso da saúde para fazer a cirurgia lá. Por que é que trazem tudo para cá? Eu não sei. Aliás, sei, mas tem que ser combatido.
5: esta indústria da medicina que existe, construída ao longo de décadas e tem que ser combatida todos os anos. Agora, o que me parece que é gritante é que, ao invés de gastar em propaganda, o governo deveria fazer cirurgia. Ao invés de gastar em propaganda, o governo devia contratar policiais. Nós temos hoje menos policiais militares, menos policiais civis que nós tínhamos há 3 anos. Você constrói o mundo da fantasia e é tanta propaganda que ele começa a acreditar nela. E sai cantando por aí que vai fazer 30 anos em 3, que vai arrumar o Estado para os próximos 30 anos. Mas com que entrega? Aonde que está vendo que eu não consigo enxergar? Sinceramente, não temos duplicação da rodovia, menos policiais civis, 23º salário do professor e nós temos entrega. Mas então, a prioridade é a segurança pública. Não, não fizemos nenhum presídio em 8 anos, aumentamos a segurança pública, não, diminuímos. Essa propaganda é que está iludindo o governador, mas não ilude o catarinense.
2: Eu creio que a ausência do governador aqui tenha sido isto, porque ontem ele percebeu o mundo real. E para fugir do mundo real, ele tirou a mulher do comando do governo, que é uma delegada, que poderia fazer uma visita aos municípios que foram atingidos, levar a solidariedade. Ele usou a mulher para fugir. Isso é um negócio que não é interessante para quem se diz de direita, firme, corajoso, líder, não foge do debate. Agora, de qualquer sorte, eu quero afirmar a todo catarinense: a saúde não pode ser uma prioridade da boca para fora. São 116 mil pessoas, detalhe, não é de ontem, é gente de 5, 7, 8 anos. Mulheres aguardando a recolocação das próteses mamárias, que tiraram há mais de 5 anos. Pessoas aguardando uma prótese do quadril. Gente com problemas crônicos e graves e, infelizmente, a coisa não anda. Mas o pior disso tudo, que o governador nunca desmentiu, o deputado Merizio, que ele recebeu 30 milhões, está na conta do Estado, do governo federal, para gastar na média e alta complexidade. Ele poderia ter comprado esses serviços da Unimed, por exemplo, ou de qualquer hospital privado. Então não é dinheiro, é gestão, é ver o cidadão, é ter empatia. Lamentavelmente, este governo não governou para o povo. Rico não precisa de governo. Rico precisa que o governo não atrapalhe ele, não crie impostos, melhore as rodovias. Quem precisa de governo é o pobre. Precisa de uma educação de qualidade, de um bom hospital. Ele precisa do atendimento, de uma habitação popular. Em 4 anos não fez uma casa de um estado que tem o aluguel mais caro do Brasil. Os trabalhadores não conseguem mais sobreviver aqui porque o aluguel é muito caro. E isso nós vamos fazer, 60 mil unidades habitacionais em todo o estado de Santa Catarina, aproveitando um programa federal, Minha Casa Minha Vida, que é dinheiro do cidadão brasileiro, aonde o Estado vai pagar a primeira parcela de 40 mil reais, dando de graça para o nosso trabalhador. É sobre isso que estamos falando, pessoas.
1: Candidato João Rodrigues, pergunta agora para o candidato Ralf Zimmer. Vamos ao sorteio do tema das regionais da Acaerte. Ferrovias, regional do Planalto Serrano de Santa Catarina.
2: Tudo bem, esse assunto já é debatido mais há 200 anos em Santa Catarina, desde que destruíram as ferrovias. Lamentavelmente, o Brasil fez uma preferência, fez uma escolha, escolheu apenas as estradas em detrimento das ferrovias. E Chapecó sempre tem sido o foco desse debate, sempre tem sido que é a região que mais precisa da ferrovia para manter a nossa matriz econômica. Mas eu perguntaria ao candidato qual a sua visão, qual a sua posição, a sua ideia sobre a questão das ferrovias.
3: Eu agradeço a pergunta, candidato João Rodrigues. Eu já desde 2022 venho tratando o tema, estudei quando fiz a pós-graduação em gestão pública avançada na ENAL, o porquê que a ferrovia do Frango não saiu do papel, que teria uma questão geográfica entre o extremo oeste e a serra, teria que fazer um desvio, mas eu atribuo a isso a falta de prioridades e ao histórico governos, e não leve para o lado pessoal, até porque não é pessoal, não é nenhuma ofensa, mas é a questão de todos os governos aí que se enfileiraram e tiveram, por exemplo, como prioridades, que eu também combati lá desde, fui candidato a essa desde 2018, quando concorri a federal, o senhor também, que era chamada Secretaria Regionais, que foi o maior cabide vergonhoso de emprego da história do Brasil aqui, que investiram em cargo comissionado de quem perdia mandato, né? E ali foi um sorvedor de recursos públicos que atrasou o investimento que tem que ter nas infraestruturas. Graças a Deus não tem mais esse cabedal de emprego. A questão de ferrovias é uma questão muito custosa no curto prazo, mas muito valorosa no médio e longo prazo. No meu governo, qual que é a ideia? A ideia é uma licitação internacional, uma concessão centenária, né? Porque só assim que se faz ferrovia. Com recursos próprios, o Estado não tem para construção, porque ela envolve desapropriações por onde ela vai passar, e o custeio dela é muito alto. Mas a necessidade dela ser feita, atraindo capital internacional numa concorrência, modelo de licitação internacional, eu tenho por certo que vai dar para tirarmos do papel. Mas para isso, você ouvinte, você que está nos acompanhando em casa, você precisa mudar. Porque o que a gente tem aqui nesse debate, eu tenho total respeito pelos demais candidatos, é a representação da velha política, né? Candidatos profissionais da política desde os anos 90, vivem a política há 30, 40 anos, fizeram entregas. E eu reconheço e os aplaudo pelas entregas que fizeram. Mas esses grandes problemas, como ferrovia, infraestrutura, eles não fizeram. Eles não fizeram, prometem. Eu vou fazer para isso, eu preciso do seu voto, o voto da renovação. O voto à renovação solidária, Ralf Zimmer, 25.
2: Muito bem. Dito isso, como é que você vai fazer?
3: Eu vou fazer. Abrindo uma licitação na modalidade internacional, acabei de falar, não estava prestando atenção, estava dormindo?
2: O projeto.
3: Estava dormindo?
2: Não.
3: O projeto tem que licitar.
2: Vai licitar o quê?
3: O projeto, primeiro, eu vou te ensinar, porque tu.
2: De onde para onde?
3: Tu foi do extremo oeste até o Porto de São Francisco, que é o projeto original da rodovia do Frango, da ferrovia do Frango. E evidentemente tem fases, né, João? Acho que tu não entende de licitação, até porque o Tribunal de Contas andou suspendendo algumas licitações tuas. Tu é muito mal assessorado. Então antes tem que ter o projeto, tem que licitar o projeto. A empresa concorrente, a primeira fase de licitação é do projeto propriamente dito. Eu tenho uma ideia, mas os especialistas que talvez vençam a licitação possam ter outra, né? Mas tu precisa voltar a estudar mais um pouquinho, porque Chapecó Chapecó tem provado, entre outras coisas, que tu é ruim de licitação aí. O Tribunal de Contas já suspendeu uma, a justiça outra, né? Então, contando o tempo errado, tô no tempo do João, meu tempo era o outro.
2: É que trocaram o tempo aqui do.
3: Eu sugiro, por questão de justiça, você dá mais um minuto, até porque não é suficiente para te estudar a lei de licitações. Eu te pago um cursinho.
1: A coordenação está acompanhando. Continue, candidato, por favor. A coordenação está acompanhando aí, por favor.
3: Fica à vontade, João. Já disse como é que eu vou fazer.
2: O dele terminou já. Bom, recupero o meu para poder explicar como é que a gente vai fazer. Bom, vamos lá. A questão da ferrovia é um negócio que toda eleição aparece como tema e sempre tem alguém que tem um milagre. Não tem milagre, não é simples, é algo extremamente complicado. Os estudos que foram feitos ao longo do período que eu fui prefeito de Chapecó, se discutiu a ferrovia saindo lá do extremo oeste de Chapecó para o Porto de Itajaí, para o Porto de São Francisco, mas sempre esbarrava no quê? Leva o quê e traz o quê? Uma ferrovia tem que ter viabilidade financeira. O último estudo feito e que avançou muito, ela partiria de Chapecó, iria até Cascavel, pegaria o entroncamento, direção Mato Grosso e até o porto aí do Paraná. Seria uma alternativa que levaria todo o produto do frango, do suíno, para o porto exportar,

0: parte. A gente, a vida, man lernen, solang man leben, né? Enquanto a gente vive, a gente estuda, já ensinava minha avó. Então, o seguinte, eu digo porque eu preciso estudar, até porque eu, por conta da reforma tributária, não é mais esse o problema. Nós temos outro problema. A reforma tributária vai tributar o consumo. É uma reforma da Fiesp, né? A maior região consumidora é o Centro-Oeste. Nós aqui, como produtores, já estamos na dificuldade e não é, então, mais um empecilho passar, seja pelo Paraná, e ver que a gente vai debatendo e vai um com o outro somando, né? Ou passar por Santa Catarina, esse já não é mais um empecilho. E o estudo que precisa ser feito é a primeira abertura de projeto, por isso que a licitação tem etapas. Então, primeiro a gente licita o projeto, quem tem o melhor projeto, custo-benefício. Depois a gente parte para a execução. Por isso que eu sei como fazer e tem que ser minha geração, João. Porque a tua teve muita oportunidade, a gente tem muito respeito pela tua pessoa, pelo teu grupo político que está há 50 anos no poder, se revezando aí com o grupo do Gelson, com o grupo do outro candidato, e vocês não fizeram essas entregas mais sensíveis, e sempre vem com essa papagaiada que tem que estudar mais, tem que fazer mais. Eu já estudei, eu já sei como fazer e vou fazer. Por isso eu peço seu voto, é Ralf 25. Pego o 2 do Jorginho, o 5 do João, vote no Ralfão.
1: O senhor terá 1 minuto e 30, de acordo com a coordenação.
2: É, dito isso, eu atribuo como uma piada de mau gosto para quem tem 4 mandatos, administrou hoje 2,4 bilhões por mês, aliás, por ano, e faz de uma cidade uma das principais economias do país. Cidade que mais obras públicas tem, o maior volume de licitações coordenadas por mim e nem uma suspensa e nenhuma sob investigação. Então a gente tolera a brincadeira do humorista. De qualquer sorte, quando se fala de ferrovia, é algo muito sério. Nós estamos tratando da economia do Estado. Nós estamos tratando do desenvolvimento regional. Então, não dá para se falar fácil e que a solução é fácil. Complexidade da viabilidade financeira. Se fosse fácil, já teriam feito desde 20 anos atrás. Mas tem complexidade na viabilidade financeira de execução da obra.
0: Onde o candidato vê dificuldade, eu vejo estudo, vejo ousadia, coisa que eu já fiz e ele não. Então ele fala mesmo, foi gestor por muito tempo, mas não sabe fazer. Eu sei como, já falei, veja todo o restante do debate que vocês vão perceber isso.
1: Candidato João Rodrigues, recuperando seu tempo, mais 30 segundos.
2: Bom, eu não quero me aprofundar, até porque o que era para ser dito sobre o projeto, obviamente já foi dito. E nós tivemos grandes personalidades discutindo isso. Veio de Luiz Henrique da Silveira, que envolveu a Fiesc, envolveu as cooperativas. Isso foi um debate com os melhores técnicos do meio e da área. E não se encontrou a viabilidade em razão de que tem dificuldade da manutenção do trem, da sustentabilidade. Então eu quero afirmar a todos que no nosso governo, assim...
1: Ok. Não, calma. Atenção, senhores, senhores, candidatos, por favor. O candidato João Rodrigues completou os 30 segundos, embora o Cainel esteja anotando 3 minutos e 30 segundos. Então, 30 segundos de volta. Os dois tempos foram recuperados, então nós vamos encerrando o quarto bloco. Ok, candidato Ralf Zimmer?
0: Não, exatamente, era só isso.
1: Ok, satisfação. Obrigado. Quarto bloco do debate EKERT 2026. Vamos para um novo intervalo comercial. Retornamos dentro de 5 minutos para as considerações finais dos candidatos. Obrigado, até já.
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1: Senhoras e senhores, por toda Santa Catarina, chegamos ao último bloco do debate Acaerte 2026, com os candidatos ao governo de Santa Catarina. Contamos com a presença, até agora, com os candidatos Gelson Merizio, João Rodrigues e Ralf Zimmer. A coordenação do debate, para melhor esclarecimento dos ouvintes, telespectadores e internautas, esclarece que o candidato Jorginho Melo não se faz presente, o que informou ontem a entidade, a Associação Catarinense das Emissoras de Rádio e Televisão, que em razão de ter reassumido a função de governador, não poderia estar presente a esse debate. Vamos então imediatamente para as considerações finais dos candidatos. Cada candidato terá 3 minutos para a última participação neste debate Acaerte 2026. Vamos começar com o candidato Ralf Zimmer, conforme sorteio previamente realizado.
2: Quero primeiramente agradecer ao condutor do debate, Moacir Pereira, o maior jornalista, sem dúvida nenhuma, da quadra histórica que vivemos, o maior biógrafo da história de Santa Catarina. É sempre uma honra estar acompanhado de Vossa Excelência.
3: Obrigado.
2: Tenha meus cumprimentos, obrigado, doutor Moacir. Em nome do senhor, eu cumprimento todos os profissionais de imprensa aqui presentes e por todo o nosso estado. Quero dizer para o catarinense que esse momento é muito importante, a escolha dos nossos destinos, e que o catarinense reflita, pesquise. Hoje temos ferramentas que não tínhamos quando participamos das primeiras eleições, acompanhando eu na qualidade de eleitor, os outros candidatos aqui, eu sou de outra geração. Nós precisamos comparar histórico, vida pregressa, o que já fez, propostas e execução dessas propostas, a possibilidade de executar, financeira e jurídica. Sem sombra de dúvidas, o melhor plano de governo, com todo respeito aos demais candidatos, é do grupo da Renovação Solidária. Ralf Zimmer, 25, Jefferson Rocha, o melhor candidato a senador, disparado, só ver os outros debates a Senado, 250. Eu aproveito também para dizer para o catarinense que essa história, vamos conversar com Brasília, vamos ver o que vamos fazer, não é comigo. Essa história já há 40, 50 anos, a gente tem ouvido a mesma canção, o canto da sereia que tem nos enganado. É chegada a hora de Santa Catarina virar a chave da velha política e dar oportunidade para uma geração que é a nossa, que é a geração do aqui, agora. A gente tem cronograma para fazer as coisas. A gente não vai ver como é que vai ficar independente ou dependente de quem ganhar em Brasília. Nós começamos o governo do estado, você catarinense, votar em Ralf Zimmer 25, notificando no primeiro dia. Tomamos posse, ato contínuo, a notificação vai para o presidente eleito, dando 30 dias, não para conversar, para começar a duplicação da BR-282, a duplicação da 101, e se não fizer, vou eu subir na patrola, lá em Dionísio Cerqueira, e vamos rasgar a estrada paralela para duplicar a 282, e depois discutir na justiça com o governo federal, com quem fica a conta. A conta não pode mais é ficar com você, catarinense, que perde entes queridos nas estradas, que deixa de ser competitivo por ter as estradas ainda deficitárias, sobretudo as rodovias federais, um governo federal esse, o anterior e todos os outros e o próximo, sempre de costas para Santa Catarina, porque aqui o colégio eleitoral é pequeno, não interessa para Brasília. Então o catarinense vai fazer como sempre fez, como fizeram nossos índios, a população originária, como fez nossos imigrantes, alemães, italianos, portugueses, vieram aqui e abriram na força do braço o nosso estado. E é isso que eu tenho condição de fazer. Sou Ralf Zimmer, 25, pesquise nossas propostas, porque nós somos a nova política. A política que faz, a política que fala muito e faz pouco, são dos outros que vão falar em seguida.
1: Muito obrigado ao candidato Ralf Zimmer. Na sequência, vamos ouvir o candidato João Rodrigues.
4: Eu quero aqui agradecer a oportunidade da Caerte de nos permitir debatermos aqui os assuntos importantes. Eu lamento mais uma vez a ausência do governador Jorginho Melo. A gente ia abordar assuntos importantes, dos quais eu deixo para o próximo debate, porque Santa Catarina precisa saber. Mas eu quero pedir a cada catarinense, o segundo turno, ele é necessário para você fazer uma escolha melhor. Quando você vai para uma eleição, das candidaturas postas, você tem quem está que não consegue defender o seu legado, porque foge do debate. Quem quer estar tem que provar por que pode ser governador. Qual o histórico? Eu quero que todo catarinense confira a minha gestão em Chapecó, a nossa, não minha, porque eu não fiz sozinho, fiz com o apoio da sociedade, setor produtivo, das mulheres, dos homens, dos trabalhadores, e muito disso, a Fábio, minha esposa, minha parceira de caminhada, com quem a gente fez um trabalho espetacular junto às associações, Clube de Mulheres, Idosos, Moradores em Situação de Rua, projetamos Chapecó para o país e também para o mundo. Se me der a honra de ser governador deste estado, eu governo com liderança, com capacidade, mas com empatia. Não faz, não se justifica um governo, por melhor que ele seja, ele não olha para o povo. Prédio, obras são importantíssimas, mas as pessoas são mais importantes do que isso. Não se justifica ter 116 mil pessoas aguardando uma cirurgia de média e alta complexidade do estado que fez a propaganda de 1,5 milhão, quando na verdade não fez o que devia ter sido feito. Porque ele contabiliza a tirada de uma mancha, de uma verruga, ele contabiliza inclusive cirurgia de catarata e varizes que deu mais de 500 mil. Eu estou falando de coisa grave, porque o governo não tem empatia para o seu povo. Gostaria muito de dizer a todo catarinense que governo não se faz com arrogância, não se despreza o passado, não se atropela quem aqui cruzou, ao ponto de desprezar o seu próprio filho e a sua esposa, porque seu filho foi secretário de turismo do governador Raimundo Colombo, e ele disse que o turismo estava arrebentado em Santa Catarina. Seu filho foi o gestor, sua ex-esposa esteve na educação. Quer dizer, a gente não pode apontar para trás e dizer nunca ninguém fez nada. Eu quero homenagear aqui Luiz Henrique da Silveira, próprio Raimundo Colombo, todos os ex-governadores, alguns mais, outros menos, mas o importante é a gente olhar para frente. Se você quer o estado do mesmo jeito como está, e aliás, ele vai ser descrutinado após a eleição, quando nós vamos voltar à normalidade. Nos dê a honra do segundo turno, depois vamos aos debates e você vai escolher o que é melhor para Santa Catarina. Obrigado a todos.
1: Muito obrigado ao candidato João Rodrigues. E para encerrar a participação, a fala do candidato, considerações finais de Gelson Merizio.
3: Eu quero primeiramente agradecer à Caerte, fazer um registro ao nosso mediador Márcio Pereira, que obrigado. Faz parte da história do jornalismo catarinense, fazer uma referência de solidariedade a todo o povo do Sul que está passando por mais um assolamento de enchentes, e eu quero com toda a sinceridade me solidarizar com todos aqueles que estão sofrendo. Quero, sem ironia, desejar que o governador Jorginho Melo, que não esteve presente aqui, muito embora pudesse estar e depois ir para lá, muito embora pudesse ter o estado representado pela vice-governadora que estava no exercício do governo, mas se tomou a decisão que lá está, que consiga fazer o melhor trabalho possível para minimizar o sofrimento das nossas, dos nossos catarinenses do Sul que estão sofrendo. Quero fazer um registro da presença da Ângela Albino, candidata a vice-governadora, e em nome dela homenagear a todas as mulheres catarinenses que na nossa chapa de 8 posições preenchem 5, demonstrando claramente como será um governo que nós pretendemos fazer a partir de janeiro, onde mais da metade dos secretários serão mulheres, de uma forma a demonstrar claramente que nós temos que empoderá-las naquilo que é importante. Como seria importante também o governador prestigiar agora a sua vice que estava no exercício, dando a ela a condição de demonstrar a sua capacidade e não voltar passando a impressão para a sociedade de que por ser mulher não poderia exercer esta função. Quero também dizer que o Décio Lima, que é candidato a senador, junto com a Franny Beaupré, são dois companheiros que estão trabalhando muito para podermos também fazer uma eleição forte, presente para o Senado da República. E quero mais uma vez pedir o voto, pedir a oportunidade para que o eleitor catarinense possa ver no presidente Lula uma pessoa que está com 80 anos, que conhece o mundo como poucos, que é um patrimônio do Brasil, um dos 5 líderes mundiais, que tem a condição de conversar com todos os chefes de Estado e por isso mesmo merece mais 4 anos de mandato. E quero também pedir o voto e o apoio do catarinense para que eu possa estar no segundo turno, para que possamos ampliar este debate, aprofundá-lo, de forma que o eleitor possa, de uma forma muito clara, muito precisa, avaliar as condições econômicas do estado, aquelas entregas que foram feitas e as entregas que poderiam ter sido feitas. Nós não temos um projeto de estado, nós temos improvisos com convênios distribuídos aleatoriamente. O que nos falta é um projeto de longo prazo que nos permita manter um modelo que é único no Brasil. Quando se fala da nossa competitividade, ela foi construída ao longo das décadas. E nós temos que olhar para as próximas décadas, para as próximas gerações. Muito obrigado, que Deus os abençoe e até o dia 4 de outubro.
1: Muito obrigado ao candidato Gelson Merizio. Senhoras e senhores, estamos encerrando o debate ACAERT 2026 com os candidatos ao governo de Santa Catarina. Em nome do presidente da ACAERT, Mário Neves, de sua diretoria e do conselho, agradecemos a todos os ouvintes, telespectadores e internautas que nos acompanharam até aqui. Esperamos ter contribuído para a decisão do seu voto no próximo dia 4 de outubro. Obrigado aos candidatos, aos partidos, aos candidatos especialmente por esse debate produtivo de alto nível que contribui para o aprimoramento político da população de Santa Catarina e do processo político catarinense. Agradecemos a todos presentes nessa reunião, especialmente os candidatos, as autoridades e convidados especiais. De forma que também precisamos registrar o agradecimento a todos aqueles que, de uma forma direta ou indireta, colaboraram para a realização desse evento. Fui testemunha da qualificada equipe de colaboradores, dirigentes da ACAERT, em sua sede no Estreito, e também de técnicos profissionais de todas as áreas que foram convocados e trabalham há várias semanas para a realização deste evento. Também respeitar e cumprimentar todos os profissionais de imprensa que aqui participam para a cobertura deste debate ACAERT em Florianópolis ou em todo o estado de Santa Catarina. Em nome da presidente da Associação Catarinense de Imprensa, a jornalista Lúcia Helena Vieira, que aqui está presente. Igualmente, um abraço a todas as pessoas que, direto ou indiretamente, contribuíram para a organização. E um agradecimento especial a todas as emissoras de rádio e televisão que estiveram ao vivo conosco durante esta manhã. Para quem está ao vivo pelo YouTube da ACAERT, continuaremos em seguida com o repórter Cadu Reis. Central Eleições ACAERT 2026. A radiodifusão a serviço da democracia. Um grande abraço a todos, muito obrigado, uma boa semana e tenham todos um bom dia.

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0: 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Eduardo Costa.
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0: Sabe tudo, Eduardo Costa, com Imagina Eu. Sabe que essa música é top 3, hein? Entre as três músicas mais tocadas do Brasil, tá ele aí, nosso querido Eduardo Costa, fechando esse bloco. Quero continuar fazendo um convite pra você. A gente transmitiu o debate hoje, mas você que tava participando, continua concorrendo, porque hoje nós temos um kit completo com produtos da Apt Alimentos, tá? No próximo bloco já vai sair o resultado e vamos saber quem vai ganhar, quem vai levar o kit da Apt Alimentos, tá? Pra você participar, é só deixar o seu nome, bairro e a frase Apt, amor à mesa brasileira. O resultado daqui a pouquinho, no próximo bloco.
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com X. Chitãozinho com CH, tá? Só o Chororó é com X. Chitãozinho Chororó com Vem, Vem, aliás, Vez em Quando Vem Me Ver. O nome dessa música teve Maurício Eduardo com Solteira no Mundo. Teve também Israel e Rodolfo Hoje e Lucas Luco com Coisa e Tal. Tá na hora de eu trazer pra você, então, o nosso resultado da promoção de hoje. Vamos rufar os tambores e saber quem vai levar hoje o nosso kit completo com produtos da Apt Alimentos. Tem um montão de gente que participou, coloquei um monte de gente bacana aqui, todo mundo que mandou mensagem pra gente. Eu não consegui mandar alô pra todo mundo, senão eu ia me atrasar muito na programação. Estávamos também transmitindo o debate entre os candidatos ao governo do estado, o debate da CAERT. Mas agora, já estou trazendo pra você o nome do ganhador de hoje. Quem que vai levar o kit da Apt? Rufando os tambores e já vai sair o resultado. Opa, opa! Chegou já, cabrinha? Chegou. Quem tá levando hoje, então, um kit completo com produtos da Apt Alimentos é Júnior Batiste, da linha Favareto. Parabéns, Júnior Batiste, da linha Favareto, telefone 49991, final 69, levou um kit completo com produtos da Apt Alimentos. Toda terça-feira a gente tem esse kit completão pra você. Eu vou pro intervalo e já volto com a última sequência. Essa é a Manhã Continental. Júnior Batiste foi vencedor da linha Favareto. Fone 49.

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0: Continental, a rádio de todas as gerações. Fechando a manhã continental de hoje, foi um pouquinho menorzinha, né? Hoje tivemos o debate, mas valeu muito a pena também a gente ouvir, né, o debate entre os candidatos ao governo do estado de Santa Catarina. Quero dizer a todos que a nossa manhã continental de hoje fica por aqui, mas volta amanhã junto comigo, tá, gente? Amanhã, quarta-feira, tem prêmio, tem tudo pra você também. Amanhã, quarta-feira, é dia de pizza, né? A gente fechou por aqui com João Bosco e Vinícius, acordado, participação de Hugo e Guilherme, teve Sabrina Carpenter com Man Child e Cidade Negra com Girassol Acústico. Beijo grande, um abraço pra todo mundo, tchauzão e até amanhã.
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2: A Polícia Civil de Santa Catarina, por meio da Delegacia de Polícia de Itapiranga, cumpriu na tarde de ontem um mandado de prisão preventiva contra um homem investigado por estupro de vulnerável contra a própria neta de 5 anos. Segundo a Polícia Civil, a investigação começou após o recebimento de um boletim de ocorrência e de uma denúncia encaminhada pela Ouvidoria Nacional de Direitos Humanos, o Disque 100. A Polícia Civil informou.
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0: 6h43 e um beijo para você.
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4: Esse é o informativo Cooper Alfa, no ar nessa terça-feira, 22 de setembro. São as informações da Cooperativa Agroindustrial Alfa. Cooper Alfa, desejamos uma ótima audiência. Acompanhem as informações em 30 segundos.
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4: A Cooper Alfa, por meio da Comissão Interna de Prevenção de Acidentes e Assédios, CIPA, promoveu nos dias 15 e 16 de setembro a Semana Interna de Prevenção de Acidentes do Trabalho, CIPATE 2026. O evento teve a participação presencial e online de colaboradores em uma programação dedicada a fortalecer o bem-estar e a prevenção no ambiente de trabalho. Ouça os detalhes com Simone Casagrande.
6: Um ambiente de trabalho seguro e saudável é construído diariamente, a partir das escolhas de cada um. A abertura das atividades contou com a palestra Cultura de Cuidado e Bem-Estar, transformando o ambiente de trabalho, ministrada pela instrutora Paola Tainá de Lagnoli Linhares, abordando a saúde mental e a norma regulamentadora NR1. Vamos ouvir.
7: Hoje falamos então sobre a segurança psicológica nas organizações, sobre o cuidado, como a forma como nós falamos, como nós tratamos o colega, forma como nos comportamos no ambiente de trabalho e o quanto isso impacta a todas as pessoas envolvidas. Falamos então sobre a importância de regular as nossas emoções, de entender como nos comportamos, como pensamos, como agimos e a forma como podemos mudar o que não está sendo adequado. O recado é para que a gente possa refletir sobre os nossos comportamentos no ambiente de trabalho, pensar como podemos impactar de forma positiva o ambiente e o mundo onde nós estamos vivendo. Quais são as situações que ativam, então, o modo de alerta do nosso cérebro? Quando nós temos situações de desrespeito, situações onde a pessoa é desconsiderada, humilhada, invalidada, a pessoa ativa o modo de proteção no cérebro dela. Que isso quer dizer? Quando uma pessoa ativa esse modo de luta e fuga, de proteção, isso vai bloquear a forma racional dela entender o que está acontecendo. E aí ela reage, em vez de decidir como agir da melhor forma possível, ela acaba reagindo e tendo comportamentos em desacordo, então, com seus valores, com valores da cooperativa. Então, a importância de entendermos como que funcionamos, né, biologicamente falando, pelo olhar da neurociência, para que possamos aprender então a escolher como se comportar no dia a dia e não deixarmos então a reação automática dominar o nosso comportamento.
6: O presidente da CIPA, Everton Viega, explicou que a definição dos temas ocorreu em parceria com a equipe de recursos humanos e também com os integrantes da comissão, sempre pensando em impactar aí a todos os colaboradores com o tema de extrema importância.
0: A gente, em conjunto mais com a equipe do RH e também com a própria equipe da Cipate, né? A gente sentou por várias vezes aí para a gente pensar em algo que realmente impactasse os nossos colegas, né? Nossos colaboradores, né? E um tema que está assim evidente é sobre a NR1, né? É sobre essa parte psicossocial, é sobre a mentalidade, né? Até mesmo como a palestrante falou, né? Essa segurança emocional, né? É não deixar aquela questão raiz, né? Ter uma Cipate raiz, né? Falar sobre a cultura de segurança, sobre as atitudes, sobre os atos inseguros, né? Que acabam às vezes na pressa ou no descuido, o colaborador acabar deixando de usar um EPI ou fazer uma atividade de risco sem os devidos cuidados.
6: A relevância da pauta também foi destacada pelo primeiro vice-presidente Cladis Jorge Furlaneto, que apontou o alinhamento das palestras com os princípios institucionais. Ouça.
8: Nós temos já na nossa essência, nos valores da cooperativa, a questão da preocupação com um bom ambiente de trabalho, né? Principalmente a questão emocional, né? Que foi o tema principal da palestra que a gente participou. Ela é muito importante, assim, no sentido do desempenho, da performance no trabalho, né? Então, a gente acredita que, de uma forma geral, a Alfa proporciona um bom ambiente de trabalho. Eu não falo só no aspecto físico, né? Mas no aspecto de entrosamento, do trabalho em equipe, de você se sentir participativo, né? Trazendo ideias, né? De uma forma geral, como eu disse, assim, eu acho que a Alfa está bem enraizada nessa questão, né? Mas a gente tem sempre que estar evoluindo, estar participando, né? Então, é uma oportunidade que a Alfa disponibiliza a todos os colaboradores, né? Que tiveram a oportunidade de participar e que coloque em prática, né? A gente precisa, assim, sempre evoluir, melhorar, principalmente o nosso relacionamento com as pessoas, né? Então, eu entendo que foi muito oportuno a palestra. Até eu dei um depoimento, eu acho que a gente possivelmente vai trazer a palestrante para mais pessoas, né? Porque essa parte da segurança psicológica, que é muito importante, até na questão da estratégia da cooperativa, na questão da inovação, dos projetos, é que se houver essa segurança, as pessoas participam de forma mais efetiva. E isso vai fazer a cooperativa crescer, desenvolver. Então, tomara que a gente consiga atingir esses objetivos, né? E seguindo principalmente os valores que a cooperativa tem.
6: O diretor administrativo da Cooper Alfa, Gilberto Fontana, reforçou o impacto positivo das discussões no ambiente corporativo.
9: Eu fiquei muito surpreso com a forma com que a CIPA abordou esse assunto da segurança psicológica e linkar isso para que o colaborador possa produzir melhor, dar sugestão, colaborar, ajudar no trabalho, ele tem que sentir essa segurança psicológica. E a forma com que a palestrante abordou, uma forma simples, onde o aprendizado é obtido de maneira fácil. Acredito que iniciativas como essa ajudam a melhorar o ambiente de trabalho da cooperativa e as pessoas se sintam melhor. Da questão do corpo, da questão da mente, da atividade física, trazendo uma melhoria da forma de viver e, consequentemente, no trabalho.
6: No segundo dia de evento, as atividades foram conduzidas pelo instrutor Alcione Terlamp com foco no desenvolvimento de hábitos seguros. Durante a apresentação, ele defendeu que a prevenção deve ir além de exigências legais ou prioridades temporárias. Convido você a acompanhar o nosso informativo de amanhã, aonde a nossa colega Isabel Serraber participou do evento e traz todas as informações. Muito obrigada pela sua companhia, um abraço a todos e até amanhã.
4: Ok, Simone, agradeço também. Ontem, segunda-feira, 21 de setembro, a cotação média do dólar foi de R$5,10.
6: Negócio já.
4: Se você, associado e ouvinte, tiver interesse em vender máquinas e implementos agrícolas ou tiver a intenção de comprar, anuncie aqui no informativo Cooper Alfa.
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4: E o informativo de hoje, dinâmico como você, encerra agora. Já deixamos o convite para novo encontro amanhã, quarta-feira, nesse mesmo horário. E quando a fé guia seus passos, a vida ganha novos sentidos. Tudo de bom e até amanhã.
3: 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Muito obrigado pela sua audiência.

tudo bem por aí, turma? Ótima tarde para todo mundo de terça-feira de Cavinholi por aqui na programação Continental FM. Ah, essa rádio é tudo de bom na sua vida, fala a verdade. Tem prêmio aí, ô de Cavinholi? Claro que tem. Tem animação? Tem. E as melhores músicas do seu rádio. E vou falar para você bem baixinho que aqui na rádio tem os locutores mais lindos do Brasil. Simbora, turma, aumenta o volume, tá começando uma hora diretaço só de músicas para você, sem intervalos comerciais. Para começar, tem esse clássico que tava na trilha sonora da novela Perigosas Peruas, lá de 1992. Débora Blando, Innocence.

Zé Neto e Cristiano, oi, tudo bem? Fechando uma hora diretaço só de músicas, sem intervalos comerciais pra você aqui na melhor programação. Você tá muito bem ligado aqui na Continental FM. Deixa eu agradecer a sua audiência, a sua presença por aqui. Onde você estiver, em casa, descansando, no carro, trabalhando, onde você estiver nesse momento curtindo a melhor frequência do rádio catarinense Continental FM, o nosso muito obrigado a você. Não sai daí, o intervalo comercial é bem rapidinho, eu volto já com a tarde da Continental. Programação hoje, vou te falar, tá boa demais. Tem de tudo um pouco, tem músicas para matar saudades, tem sucesso e você vai curtir com a gente nessa tarde de terça-feira. Segura aí.

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1: Uma excelente tarde para você. Muito obrigado pela sua sintonia de Cavinholi. Com muito prazer aqui em 96,1, no comando da sua tarde na Continental FM. E aí, tá tudo bem com você? Tá tudo certo? O que você me conta de bom, hein? Como é que tá a vida por aí? Tá tudo nos conformes? Tá daquele jeito que você planejou? Os planos estão dando certo? Eu espero que sim. Toda a equipe aqui da Continental FM tá por aqui torcendo por você, tá bom? Para que você realize sonhos, para que você tire os projetos da gaveta, que você consiga de repente um emprego novo, exatamente, que você abra um negócio e dê certo, aquele sonho que você tem há muito tempo aí já, né? Guardadinho no fundo do seu coração. Vambora, arregaçar as mangas e fazer acontecer, tá bom? Toda a equipe aqui da Continental FM tá aqui no estúdio torcendo por você. Aumenta o volume que tá começando a tarde da Continental.

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0: pra quê? 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
1: Murilo Rufi, saudade estranha pra você na programação Continental FM dessa terça-feira, nossa, que musicão! E aí, tá tudo bem com você? Tudo certo? Curtindo a programação Continental FM? Essa programação que encanta e que alegra, exatamente. Ao mesmo tempo emociona, né? Às vezes com aquela música romântica que vem direto ao encontro do coração. Ai, quando a gente tá apaixonado não é fácil, né? Pensamento fica naquela pessoa, parece que não sai. A gente tenta desviar o pensamento, mas acaba sempre pensando a mesma coisa. Ah, essas coisas do coração, vai entender, né? Às vezes é difícil entender que o relacionamento tem que terminar para começar um novo amor, um novo momento, um novo ciclo na vida das pessoas. Por isso, se você tá passando por esse momento, não fica tristinho, não. Daqui a pouco as coisas se ajeitam, você vai ver. Tudo no seu tempo, a vida é uma montanha russa, né? Uma hora se tá em cima, outra hora se tá embaixo. Intervalo rapidinho, eu volto já, fica aí.
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1: Simbora, turma, tudo bem por aí? Tudo certo? Boa tarde pra você. Obrigado pela sua sintonia na programação Continental FM. Aumenta o volume do rádio, essa música é demais.

0: Uma das músicas mais lindas do sertanejo lá dos anos 90. Zezé de Camargo e Luciano, Muda de Vida. Ou Você Vai Me Perder. Essa música é linda, né? Nossa, 1992 essa música aí. Comecinho dos anos 90, dupla Zezé de Camargo e Luciano surgindo no cenário nacional, sendo uma dupla conhecida já de 91, né? Com o disco É o Amor, e veio pra consolidar a fama nesse disco aí, que é o segundo da carreira. O disco Coração na Contramão. Essa música é maravilhosa e você mata saudades na programação da Continental FM. Que rádio é essa, amigo? É só música boa o dia inteiro pra você. Tanto as músicas novas que estão fazendo sucesso no Brasil hoje, como esses clássicos do passado, numa mesma programação.
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9: Uma ótima tarde para você de Cavinhole, por aqui na Continental FM com muito prazer. Conta-me tudo, não me esconda nada, abra seu coraçãozinho para mim. Você tá tristinho, tá tristinha, não fica não, tudo na vida passa, você vai ver. Esse momento que você tá passando agora, esse momento atribulado aí, esse momento confuso na sua vida, daqui a pouco vai sumir, pode ter certeza. Dê tempo ao tempo, sabia que o tempo ajeita as coisas, né? O tempo não apaga de vez, isso é verdade, mas ele ajeita, ele ameniza o sofrimento, a dor. Então calma, fica tranquilo, fica tranquila, que daqui a pouquinho tudo se ajeita no seu tempo certo. Nós aqui na Continental FM estamos por aqui torcendo por você, tá bom? Aumenta o volume que continua para você a melhor programação do Brasil.

0: Essa música é uma sonzeira, né? Do Bruno Mars, Adjust Mine, pra você na programação Continental FM. Tudo que é bom, as músicas que fazem sucesso no universo, no mundo inteiro, você ouve aqui na programação da Continental FM. É por isso que a nossa audiência vem aumentando cada dia mais, né? Tem música pra você que gosta do sertanejo raiz, o sertanejo anos 90, 2000, apaixonado, chonado demais, e também tem os clássicos internacionais que a gente traz aqui na programação da Continental FM. E a novidade, de Cavinoli? Claro que a novidade que toca no mundo inteiro, você também ouve aqui na programação da Continental FM. Como essa música que a gente acabou de ouvir, do Bruno Mars. O intervalo é rapidinho, eu volto já, fica aí.
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2: Ninguém acertou as 6 dezenas da Mega Sena do concurso 3.060, que foi sorteado no domingo. Segundo a Caixa, 54 apostas acertaram 5 dezenas e devem receber um prêmio de R$32.000. A estimativa da Caixa para este sorteio desta terça-feira é de R$32 milhões. Um homem morreu após uma carreta frigorífica tombar na manhã de domingo na SC-283, na saída para Concórdia, em Seara. O Corpo de Bombeiros Militar da cidade foi acionado pelo Copom para atender a ocorrência inicialmente informada como um tombamento de carreta com vítima presa nas ferragens. Durante a avaliação da cena, o motorista não foi localizado no interior da cabine. Após as buscas, os bombeiros encontraram o corpo do homem sob a carga de carne em posição de bruços, aproximadamente 5 metros da cabine.
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0: excelente terça-feira pra você. Muito obrigado pela sua sintonia aqui na programação Continental FM. Dica Vignoli por aqui com muito prazer na sua tarde de terça-feira, fazendo o clima, tocando as músicas boas, levando aquele bom papo pra você onde você estiver nessa tarde aí, né? Fazendo companhia pra você, você faz companhia pra mim. Juntos vamos trocando uma ideia aqui na programação, fazendo um bate-bola. Me conta aí como é que tá a sua vida, tá tudo bem aí, tá tudo certo, tá feliz hoje nessa terça-feira, que legal. Olha, a gente fica feliz quando sabe que você também tá feliz, porque você é parte fundamental aqui da rádio, você é nosso amigo, né? Amigo de rádio, amigo diário, né? A gente tem essa afinidade com você, essa energia boa que a gente troca todos os dias aqui na programação. Bom, tá na hora de começar aqui as 10 mais da Continental, ou seja, são 10 músicas na sequência, sem intervalos comerciais. Aumenta o volume aí.
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0: Essa música é linda demais, do Ed Brito e Samuel, Toda Mulher. Regravação da música do Cara Metade pra você na programação da Continental FM. Fechando 10 músicas sem intervalos comerciais. É só musicão no seu rádio, fala a verdade. Que bom saber que você tá aí ouvindo a programação da Continental FM. Conta-me tudo, não me esconda nada. 33470131 é o nosso WhatsApp pra você interagir com a gente aqui na programação Continental FM. Colaborar com a programação, mandar alô, beijo, abraço, né? Interagir com a gente, falar onde você tá ouvindo a programação, se é no seu trabalho, se é em casa. Ah, de Cavinholi, trabalha em casa, manda aí o que você faz em casa pra gente saber aqui na rádio. Nós adoramos saber que você curte a programação Continental e que você fica com a gente manhã, tarde, noite, todos os dias. Ouvinte número 1 Continental, amamos vocês. Intervalo bem rapidinho, voltamos já aqui na programação, não sai daí não.
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1: Continental FM 2:45.
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0: você, Paulinho.
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0: uma sonzeira, Emily Sandé, Next to Me, pra você na programação da tarde da Continental FM. Ah, é só um musicão no seu rádio pra fazer bem pra você aí onde você estiver trabalhando e curtindo a programação Continental. Como é que tá o trabalho hoje? Tá sobrecarregado? Tá de boa? Tá tranquilo? Tá estressante? É, vamos levando com calma, do jeito que dá. O trabalho é importante na vida de todo mundo, porque é daí que vem a realização dos nossos sonhos. Onde você estiver trabalhando nesse momento, né? Um bom trabalho para você, que você esteja feliz fazendo o que você gosta, tá bom? Rápido intervalo, eu volto já, fica aí.
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2: A Justiça Eleitoral já registra mais de 1.100 candidaturas de titulares com o pedido de registro indeferido para as eleições de 2026. Entretanto, a maior parte desses casos ainda pode mudar de situação, já que 814 candidaturas estão dentro do prazo para o recurso ou são alvo de contestação.
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2: O balanço divulgado no final da tarde de ontem pela Defesa Civil do Rio Grande do Sul apontou que desde a última sexta-feira foram registradas 122 ocorrências relacionadas a fortes ventos e chuvas em 119 municípios do estado. Além da morte registrada em Pelotas, os temporais ocorridos no estado também deixaram outras três pessoas feridas em Caxias do Sul e Santa Maria.
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1: Uma excelente tarde para você. Muito obrigado pela sua sintonia de Cavinholi por aqui na programação Continental FM nessa terça-feira, com muito prazer, levando até o seu rádio as canções que machucam o coração. Claro que sim, por que que não? As músicas românticas que falam de amor, se você tá um pouquinho apaixonado, um pouquinho apaixonada, elas tocam a alma e machucam o coração. E quando a gente tá apaixonado e apaixonada por um amor incompreendido, né? Um amor assim que não dá resposta a esse sentimento que a gente tem, afinal de contas também, ninguém mandou se apaixonar pela pessoa errada, né? às vezes a gente quer um amor que não dá nesse momento, né? Porque, sei lá, a pessoa tá comprometida, a pessoa gosta de outra. É muito fácil a gente amar quem não nos ama, porque essa pessoa também ama alguém que não a ama, né? E é assim que a gente tem que compreender a vida. Aumenta o volume, tarde da Continental no ar.

0: The Kid LAROI, Stay com Justin Bieber pra você na programação 2021, essa música aí pra matarmos saudades na programação número 1 do seu rádio Continental FM. Essa rádio é demais. Nossa, toca música boa o dia inteiro. Tem aquele sertanejo que você ama de hoje, tem o sertanejo lá dos anos 2000, 90, tem as músicas internacionais que fazem sucesso no mundo inteiro. Você ouve aqui na programação da Continental FM. Tudo bem aí, tudo certo, né? Ah, você tá no carro aí, tá circulando pela cidade ouvindo da programação. Obrigado pela carona, tá? Rápido intervalo, eu volto já, fica aí.
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0: Simbora, turminha do bem, você tá muito bem ligado na Continental FM, a rádio que encanta e que faz o coração bater forte com essas músicas maravilhosas. A todo momento tem aqui na programação aquela música que faz você suspirar, aquela música que faz você dar uma aumentadinha no rádio, que fazia tempo que você não ouvia, né? Aquele clássico romântico dos anos 90, 2000 no sertanejo, dos anos 70, 80 no internacional, música que foi tema de novela, foi tema de um filme que você assistiu, né? De repente aquele amor que você perdeu no passado, ui, essas coisas do coração. Ai, quem pode lidar com as coisas do coração, né, gente? Aumenta o volume aí, você tá aqui na Continental FM com o Di Cavignoli. Essa música é bacana.

0: música bacana demais, né? Do Victor e Léo, Senhorita, pra você na programação Continental FM da sua terça-feira. Nossa, que sonzeira, que saudade. A dupla Victor e Léo tem vários sucessos na carreira, né? Deram um tempo na carreira e estão voltando agora com vários shows pelo Brasil. E você mata saudades dessa dupla maravilhosa aqui na programação da Continental FM. Intervalo bem rapidinho, eu volto já, fica aí.
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4: Simbora, turminha do bem, excelente tarde pra todo mundo. Por aqui de Cavinhole, na Continental FM. Alegre da vida, porque eu tô aqui tocando as músicas e sei que você tá em casa agora curtindo a programação. Tá no carro aí, tá circulando, tá curtindo a rádio? Tá na Continental FM. Ah, tá de bem com a vida, né? Essa rádio transborda alegria pra você. Porque a gente faz com muito amor tudo aqui na rádio. A gente capricha, leva pra você a melhor programação pra que você se sinta bem aí onde você estiver, tá bom? Aumenta o volume, essa música é bacana demais.

0: Carlos e Melute, pena que seja namora. Ah, se você não namorasse, talvez dava match, né? Dava rolo. Essa música é bacana demais. Pra você, fechando muito bem a edição de hoje, da tarde da Continental. Volta amanhã, a partir, deixa eu ver, das 14h. É isso, né? Não sai daí, não, que depois do intervalo tem pra você aqui na programação o Só Tocas Top na Continental.
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2: Uma elevação rápida e temporária do nível do mar atingiu o litoral sul de Santa Catarina na manhã de ontem e provocou alagamentos, danos em estruturas e deslocamento de embarcações em áreas costeiras. A ocorrência registrada principalmente entre Jaguaruna, Laguna e Imbituba foi confirmada pela Defesa Civil de Santa Catarina como um tsunami meteorológico, também chamado de meteor do tsunami.
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2: O feirão de emprego Jovem Aprendiz, realizado na sexta-feira pela Prefeitura de Chapecó, no Salão Nobre do Centro de Cultura e Eventos, teve 978 cadastros de interessados em ingressar no mercado de trabalho. O evento foi voltado a jovens com idade entre 14 e 17 anos. A ideia foi aproximar os jovens das empresas e também dos cursos de capacitação, com o apoio das entidades.
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uma nessa terça-feira. Muito obrigado pela sua sintonia aqui na Continental FM. De Cavignoli por aqui, com muito prazer, até as 5, levando pra você só musicão no seu rádio, onde você estiver. Tá em casa agora, tá curtindo a rádio, tá trabalhando na terça-feira, tá ouvindo a rádio, muito obrigado pela sintonia. Tá no carro, circulando aí pelas ruas, pelas avenidas e levando a gente de carona aí no seu possante. Muito obrigado. Tá começando pra você aqui na Continental FM, só toca as top. Aumenta o volume, vamos curtir. Chega.

0: Essa música é uma sonzera do Matheus e Cauã, não vitalício pra você na programação, tem participação dela, Mari Fernandes, na programação do Sotocas Top da Continental FM. Tudo bem aí com você? Tudo certo? Ah, que bom saber que você tá aqui ouvindo a programação. Você sabe que a gente capricha, né? Leva até você as melhores músicas, as músicas que você ama, que você adora, as músicas que fazem bem pro coração, fazem bem pra alma, não é verdade? Porque a gente tem esse capricho, esse cuidado, porque sabemos da importância de você ouvir de Continental FM. E o nosso objetivo aqui na rádio, claro, é agradar você sempre mais. Intervalo rapidinho, eu volto já, fica aí.
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18: Uma excelente tarde para você. Muito obrigado pela sua sintonia de Cavinoli por aqui na Continental FM. Fazendo o clima aí da sua tarde, levando para você a melhor seleção de músicas do Brasil. Você sabe que a nossa programação toca tudo que você gosta. Toca aquele clássico sertanejo dos anos 80, 90, 2000. Toca para você aquele internacional de novela, aquela música que fazia tempo que você não ouvia, não é verdade? Quando você tá aí ligado na rádio, ouvindo a programação, de repente toca aquele clássico, você suspira forte, não é verdade? Traz boas lembranças para você. E é por isso que a Continental FM está com essa audiência fantástica e a gente deve tudo isso a você, tá bom? Muito obrigado pela sua audiência aí. Aumenta o volume que tem mais músicas.
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0: música linda, né? Do Edson Hudson, Escândalo de Amor pra você na programação do Sotocas Top. As melhores músicas no seu rádio, não tem pra ninguém. É por isso que a Continental FM faz eco na cidade, né? Todo mundo tá ouvindo a programação, por isso que a gente capricha, toca música boa o dia inteiro. Lá, vez ou outra, traz um clássico aqui pra você matar saudades. É uma programação super especial que a gente faz pra você todo dia aqui na Continental FM.
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0: Marília Mendonça, Troca de Calçada. Essa música é linda pra você matar saudades no Sotocas Top da Continental FM. Gente, não temos tempo para mais nada de Cavignoli. Fica por aqui, beijo no seu coração. Foi muito bom ter você na minha companhia. Você não sai daí não, tá bom? Intervalo é bem rapidinho. Depois do intervalo tem pra você o Balança Continental. Nos falamos amanhã. Tchau, turma.
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2: Empregados da Caixa Econômica Federal decidiram manter a greve nacional iniciada no dia 10 de setembro. A proposta da empresa foi rejeitada em assembleia virtual realizada ontem. O comando da greve deverá anunciar os próximos passos do movimento em breve.
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2: Os beneficiários do programa Pé de Meia do Ensino Médio Regular começaram a receber ontem a sexta parcela do incentivo à frequência. O pagamento é feito a quem assistiu a pelo menos 80% das aulas de julho deste ano. Os beneficiários que cursam a educação de jovens e adultos também recebem agora a parcela de aprovação no segundo semestre do ciclo EJA.
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Muito bem, 5 horas e 4 minutos, 5 e 4, Balança Continental. 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Cortes internacionais, né? Cortes argentinos, carne para panela, carne para grelha, carne para espeto e por aí vai, né? Vamos que vamos. Hoje marca, né, no nosso dia, a derrota de tropas aliadas em Curupaiti, né, ou Curupaitu, em Guarani, né, durante a Guerra do Paraguai em 1866. Dia da banana, dia da defesa da fauna, dia da juventude no Brasil, dia do contador e por aí vai, né? Não tem como não falar da tragédia, né, que assolou aí a música sertaneja, né, com a perda de Rick, do Rick Renner. Então, a nossa solidariedade, nossas condolências a toda a família, né? E por aí vai. Então, é inesquecível o Rick, né? Um gênio da música aí, que nos deixou aí, sem falar, claro, né, nos outros que estavam juntos, tanto o videomaker, quanto os pilotos e copilotos, né, quanto o empresário também que estava junto, enfim, a todos, né, a nossa solidariedade a toda a família e por aí vai, então. 5 horas e 5 minutos, vamos de Serranos, Varela Grossa.

0: coração. Vamos ver que tá esse coração nosso de graça mesmo, viu?
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0: 5 horas e 23 minutos, 5h23, você curtiu aí o som legal com Leonardo Eduardo Costa cantando Como Eu Chorei, rainha musical Mototáxi. Bom fim de tarde pra você. O Internacional está em busca de um novo técnico. Exatamente, hein? Muitas possibilidades, né? Muitos dizem, falam, né? Em Zubeldía, será? Outros estão torcendo para que o Abel assuma, como foi o ano passado também, né? O drama no que se refere a técnicos colorados aí, então, no Internacional. 5h24.
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0: 5h24, tem ingressos do cinema para você de duas formas. Você pode ganhar através do Instagram ou através do WhatsApp, você escolhe como participar. 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
8: Levantamento do Tribunal de Contas de Santa Catarina aponta que 70% dos municípios estão expostos a desastres climáticos. O estudo se refere aos serviços prestados pela Defesa Civil Municipal. Em muitos locais não há planos de redução de riscos. 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

0: 17 minutos faltando para as 6. Tem o Som Legal com o João Paulo e Daniel. Vai e volta. E Sorriso Lindo, Cabelão Preto, participação de Talagaço. Hoje também é dia do contador. Parabéns a todos, hein? Dia do técnico agropecuário. Forte abraço a todo mundo que trabalha nessas áreas aí. Então, sintam-se abraçados pela nossa programação. Beleza? 17 faltando para as 6. Já já tem mais.
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0: Muito bem, 6 horas em ponto. Você curtiu aí o som do trio Paranadura? Bicho Bom, a Mulher, participação de Cristiano Araújo. A gente dá uma pausa na parte musical, vem aí o Momento de Oração e Fé com o Padre Reginaldo Manzotti.
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2: Espírito Santo.
1: Boa tarde, queridos filhos e filhas. Que bom que você está aí, já se habituou a esse momento de oração. O dia termina e sempre temos algo a pedir nesta semana. Pedir que o Senhor realmente cure as nossas chagas e, de modo particular, a chaga causada pelo alcoolismo. Mande as suas intenções. Rezaremos através do site www.padrereginaldomanzotti.com.br. Em nome do Pai, do Filho e do Espírito Santo. Amém. Amado Senhor, Deus da vida, que libertaste todo homem. Senhor, nós queremos pedir nesta tarde pela cruz redentora, sinal de nossa salvação, que sejamos de fato curados por tuas santas chagas. Senhor, há tantas feridas abertas, há tanto sofrimento que carregamos sem necessidade em nosso coração. Pedimos, Senhor, a graça de superar tamanhos sofrimentos. Por tuas chagas fomos curados. Curai, Senhor, a dor daqueles que estão desempregados, abrindo-lhes a oportunidade de trabalho. Por tuas chagas fomos curados. Curai, Senhor, a dor daqueles que sofrem com pessoas alcoolistas dentro de casa. Libertai-os deste mal. Por tuas chagas fomos curados. E pedimos, Senhor, a cura daqueles que sofrem por depressão. Senhor, a tarde chega e nos recomendamos e pedimos por intercessão de Nossa Senhora. Mãe, peça teu filho por nós, Nossa Senhora, fazei-nos viver a graça da redenção. Nossa Senhora, esteja no nosso Calvário e ajude-nos, Mãe, a vencer a cada dia os obstáculos do dia. Quando o dia terminar, que saibamos agradecer pelas conquistas e vitórias. E Nossa Senhora, que quando o dia terminar, saibamos aprender com nossos erros. E sempre, ó Mãe, sendo fiel a teu amado filho, onde nas chagas fomos curados. Ave Maria, cheia de graça, o Senhor é convosco. Bendita sois vós entre as mulheres, e bendito é o fruto do vosso ventre, Jesus. Santa Maria, Mãe de Deus, rogai por nós, pecadores, agora e na hora de nossa morte. Amém. Nossa Senhora, há muitas famílias que sofrem com o problema de alcoolismo. Pedimos, ó Mãe, de modo particular por estas pessoas e familiares, liberte-as deste mal e dai aos familiares a graça de serem curados dos traumas e de uma história de dor. Ó Deus, por intercessão de Nossa Senhora, abençoai a água que será tomada, partilhada. Abençoai as fotos de família, a história familiar. Em nome do Pai, do Filho e do Espírito Santo. Amém. Ó Deus, por intercessão de Nossa Senhora, libertai todas as famílias do alcoolismo. Boa noite a todos.
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4: A Polícia Civil de Santa Catarina, por meio da Delegacia de Polícia de Itapiranga, cumpriu na tarde de ontem um mandado de prisão preventiva contra um homem investigado por estupro de vulnerável contra a própria neta de 5 anos. Segundo a Polícia Civil, a investigação começou após o recebimento de um boletim de ocorrência e de uma denúncia encaminhada pela Ouvidoria Nacional de Direitos Humanos, o Disque 100. A Polícia Civil informou que a criança teria relatado episódios de natureza sexual e que o investigado teria pedido que ela mantivesse os fatos em segredo, sob ameaça de que poderia ser preso caso contasse alguém.
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4: Santa Catarina registrou mais de 129 mil benefícios por incapacidade relacionados a transtornos mentais e comportamentais entre 2021 e 2025, segundo dados do Ministério da Previdência Social. O número coloca o estado na quarta posição entre as unidades da federação com mais concessão no período. O levantamento faz parte do informe da Previdência Social, publicado pelo Ministério da Previdência Social, e considera dados administrativos do INSS.
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0: Spotify, né? Você curtiu também nessa mesma sequência o som do Barões da Pisadinha cantando pra gente da Rocheda. E sucesso é Continental, que já volta.
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0: 18 minutos faltando para as 7. Tá aí, Gustavo Mioto, coladinho em mim, participação da Anitta. Um abraço para todos os nossos ouvintes participando com a gente também aqui, né? Adriane de Azeredo participando, apte amor à mesa brasileira, beleza? Boa sorte para você, minha amiga. Rápido intervalo, já voltamos.
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2: 11 minutos faltando para as 7. 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

0: Dois minutos faltando para as 7. Você curtiu aí o som legal com o Carvalho Mariano, Bobiô, a gente pimba e por aí vai, um medley, né? 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Um forte abraço, fiquem todos com Deus e até mais. Tchau.
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1: Luan Santana e Léo Foguete.

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1: Felipe Araújo, de um jeito um tanto quanto diferente. Mais ou menos assim, ó.

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1: Imagina se o seu ex-amor deixa uma carta pro próximo amor da sua vida. Esse mesmo diz assim.
2: Pesado, pesado.

0: que missão, companheiro.
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0: federal que movimentaram o país no dia de hoje.
1: Boa noite.
2: Boa noite para você que nos acompanha em todo o país.
1: Terça-feira, 22 de setembro de 2026.
2: Vamos aos destaques do dia.
1: Contagem regressiva para o Enem.
2: Dia 8 de novembro ocorre a primeira prova para mais de 5 milhões de inscritos.
1: E hoje vamos falar sobre como se preparar melhor para o exame.
2: Além de cartilha que traz dicas de como se sair bem na redação. Pablo Mundim.
3: O material reúne orientações sobre as 5 competências avaliadas e exemplos de redações do Enem 2025, acompanhados de comentários que ajudam a entender os critérios de correção.
1: Frente fria que está no sul do país avança para estados do sudeste e centro-oeste.
2: Defesa Civil reforça orientações sobre os cuidados para quem vive em área de risco. Luana Karen.
4: Na tentativa de prevenir riscos à população, a Defesa Civil emite avisos, tendo como base boletins meteorológicos.
1: Qualidade de vida e acolhimento.
2: Agentes da segurança pública contam com serviço de atendimento psicológico online, gratuito e sigiloso. Gabriela Noronha.
5: Que a iniciativa oferece avaliação e aconselhamento psicológico, psicoterapia e acompanhamento psiquiátrico.
1: Hoje na apresentação da Voz do Brasil, eu, Mariana Jungmann e Luciano Seixas.
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1: A Receita Federal vai liberar, a partir de amanhã, a consulta ao lote residual de restituição do imposto de renda.
2: Mais de 400 mil restituições vão ser pagas no dia 30 de setembro.
1: O lote residual contempla declarações transmitidas fora do prazo ou com pendências solucionadas pelos contribuintes.
6: Serão repassadas 412 mil restituições, com valor total que supera R$1,265 bilhão. O lote contempla as restituições de declarações feitas neste ano, transmitidas fora do prazo e com pendências que foram resolvidas pelos contribuintes. Também está neste lote as restituições residuais de exercícios anteriores. Os valores serão depositados no dia 30 de setembro, com prioridade para idosos, pessoas com deficiência e professores. Para consultar se a restituição está disponível, acesse gov.br/Receita Federal na aba Meu Imposto de Renda. Márcia Fernandes, para a Voz do Brasil.
2: De acordo com a Receita Federal, o pagamento da restituição é feito somente em conta bancária do titular da declaração.
1: Em caso de erro nos dados bancários, o órgão oferece serviço de reagendamento disponibilizado pelo Banco do Brasil em até um ano após a primeira tentativa de crédito.
2: E a Receita Federal divulgou um balanço com os dados de solicitações pelo Simples Nacional e pelo regime regular do IBS e da CBS.
1: Segundo o levantamento, até o dia 18 de setembro, o órgão registrou mais de 180 mil pedidos de adesão ao Simples Nacional. Já o regime regular dos novos tributos registrou 165 mil solicitações.
2: No total de pedidos feitos pelo Simples ou para o Simples Nacional, cerca de 61 mil já foram aprovados.
1: A Receita alerta que quase 120 mil solicitações foram negadas, mas ainda estão no prazo legal de 30 dias para regularização das pendências.
2: Mais informações em gov.br/Receita Federal.
1: Profissionais de segurança pública de todo o país têm acesso ao atendimento psicológico gratuito e sigiloso pela internet.
2: O Escuta SUSP prevê a ampliação da capacidade de atendimento e reúne ações voltadas à saúde mental desses profissionais.
7: Desde 2024, agentes da segurança pública podem contar com um serviço de atendimento psicológico online, gratuito e sigiloso, o Escuta SUSP. Segundo dados do Ministério da Justiça e Segurança Pública, divulgados nesta terça-feira, mais de 50 mil atendimentos foram realizados em todo o Brasil, consolidando o projeto como uma das principais ferramentas de apoio à saúde mental desses profissionais. O coordenador clínico do Escuta SUSP, Michael Leone, explica que a iniciativa oferece avaliação e aconselhamento psicológico, psicoterapia e acompanhamento psiquiátrico.
8: A pessoa que chega nesse serviço, ela passou por uma triagem, ela foi encaminhada, ela foi instruída sobre como funciona esse serviço e junto com esse serviço a gente tem dois outros serviços de apoio que são a psiquiatria e o serviço de gerenciamento de terapia medicamentosa. Então todo esse arcabouço que foi construído, ele funciona de uma maneira muito complementar e ajuda a gente a compreender o paciente como um todo.
7: Foi lançado nesta terça terça-feira o painel Qualidade de Vida no Trabalho. A primeira publicação de dados sobre o tema reúne, entre outras informações, dados sobre o efetivo, as condições de trabalho das mulheres na segurança pública e os serviços de saúde mental e prevenção ao suicídio. Para o secretário nacional de Segurança Pública, Chico Lucas,